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5: Rádio Mundo Melhor FM, 21 horas, 5 minutos.

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1: Mundo Melhor, 22:19.
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1: Mundo Melhor, 22:21.

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7: Hoje queria musicar algum sentimento, coisa que maltrata por dentro desse peito vazio, quando paro pra pensar e assim começo a lembrar do meu passado sadio. Eu ainda era criança e não me sai da lembrança a maneira que eu fui criado, naquele sítio pequeno em que eu me vi crescendo e que esconde um belo passado. Do casarão de madeira, das vaquinhas na mangueira que meu avô apartava, da vovó que Deus a tenha, que fazia o almoço no fogão de lenha. Isso ela não largava. Era menino, ainda me lembro. Ficava ansioso pra chegar dezembro, só pra ver a primaiada. O povo vinha pra cidade e não cabia de ansiedade até o dia da chegada. Das rezas do mês de Maria, onde todo dia eu ia pra cumprir a minha missão, eu tocava na igrejinha. Não era o melhor que tinha, mas era de coração. Lembro dos causos do meu vô, que em nós botava terror falando de assombração, e nós na inocência pura se perdia na fundura da nossa imaginação. Hoje, meu amigo, tá tudo mudado. Os tempos são diferentes. As crianças já não sentam mais com a gente pra poder prosear. Já nasce tudo na tecnologia. Os pais dá e eles vicia. Nem os mais velhos querem escutar. Não vejo nem pedir benção. Se você cobrar, tem desavença. Fala que não tem precisão. Nós já é os últimos que tem. Deus tome conta desses quem vem. E que traga de volta o amor no coração. Se o tempo me desse a opção de um futuro sem boa expectativa dessa geração em desatino, eu escolheria um futuro novo. Pra viver tudo de novo. Do meu tempo de menino.
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7: 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Mundo Melhor, 22:51.

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0: Segue, Arnaldo.
1: Obrigado, meus irmãos. Que Deus continue abençoando e iluminando
2: muitas
1: a carreira de vocês.
2: Muitas palmas pra eles, gente, que eles merecem.
1: É sucesso.
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2: E hoje quem chora
0: é a viola e eu.

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1: Mundo Melhor, 23:07.
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0: Mundo Melhor, 23:09.
1: Que aconteceu?

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2: Rádio Mundo Melhor FM, 23 horas e 15 minutos.

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O anjo do Senhor anunciou a Maria, e ela concebeu do Espírito Santo. Ave Maria, cheia de graças, o Senhor é convosco. Bendita sois vós entre as mulheres, e bendito é o fruto do vosso ventre, Jesus. Santa Maria, Mãe de Deus, rogai por nós, pecadores, agora e na hora de nossa morte. Amém. Eis aqui a serva do Senhor, faça-se em mim segundo a vossa palavra. Ave Maria, cheia de graças, o Senhor é convosco. Bendita sois vós entre as mulheres, e bendito é o fruto do vosso ventre, Jesus. Santa Maria, Mãe de Deus, rogai por nós, pecadores, agora e na hora de nossa morte. Amém. E o Verbo se fez carne e habitou entre nós. Ave Maria, cheia de graças, o Senhor é convosco. Bendita sois vós entre as mulheres, e bendito é o fruto do vosso ventre, Jesus. Santa Maria, Mãe de Deus, rogai por nós, pecadores, agora e na hora de nossa morte. Amém. Rogai por nós, Santa Mãe de Deus, para que sejamos dignos das promessas de Cristo. Oremos. Infundi, Senhor, vos rogamos a vossa graça em nossos corações, para que nós, conhecendo pela anunciação do anjo a encarnação de Jesus Cristo, vosso Filho, por sua paixão e morte de cruz, cheguemos à glória da ressurreição. Pelo mesmo Cristo, nosso Senhor. Amém.

0: Louvado seja nosso Senhor Jesus Cristo. E a graça e a paz de Deus, nosso Pai, e de Jesus Cristo, nosso Senhor, estejam com todos vocês e seus familiares. Prezados radiovintes, hoje é segunda-feira, dia 31 de agosto, e nós vamos meditar o Evangelho de Jesus Cristo segundo Lucas, capítulo 4, do versículo 16 ao 30. Naquele tempo, veio Jesus à cidade de Nazaré, onde se tinha criado. Conforme seu costume, entrou na sinagoga no sábado e levantou-se para fazer a leitura. Deram-lhe o livro do profeta Isaías. Abrindo o livro, Jesus achou a passagem em que está escrito: O Espírito do Senhor está sobre mim, porque ele me consagrou com a unção para anunciar a boa nova aos pobres. Enviou-me para proclamar a libertação aos cativos e aos cegos a recuperação da vista, para libertar os oprimidos e para proclamar um ano da graça do Senhor. Depois fechou o livro, entregou-o ao ajudante e sentou-se. Todos os que estavam na sinagoga tinham os olhos fixos nele. Então começou a dizer-lhes: Hoje se cumpriu esta passagem da Escritura que acabastes de ouvir. Todos davam testemunho a seu respeito, admirados com as palavras cheias de encanto que saíam da sua boca. E diziam: Não é este o filho de José? Jesus, porém, disse: Sem dúvida, vós me repetireis o provérbio: Médico, cura-te a ti mesmo. Faze também aqui em tua terra tudo o que ouvimos dizer que fizeste em Cafarnaum. E acrescentou: Em verdade eu vos digo que nenhum profeta é bem recebido em sua pátria. De fato, eu vos digo, no tempo do profeta Elias, quando não choveu durante 3 anos e 6 meses, e houve grande fome em toda a região, havia muitas viúvas em Israel. No entanto, a nenhuma delas foi enviado Elias, senão a uma viúva que vivia em Sarepta, na Sidônia. E no tempo do profeta Eliseu, havia muitos leprosos em Israel. Contudo, nenhum deles foi curado, mas sim Naamã, o sírio. Quando ouviram estas palavras de Jesus, todos na sinagoga ficaram furiosos, levantaram-se e o expulsaram da cidade. Levaram-no até o alto do monte sobre o qual a cidade estava construída, com a intenção de lançá-lo no precipício. Jesus, porém, passando pelo meio deles, continuou o seu caminho. Palavra da salvação. Amados radiovintes, segundo o evangelista Lucas, Jesus inaugurou seu ministério público na sinagoga de Nazaré, povoado onde havia crescido. Era conhecido de todos. Não à toa, os que estavam na sinagoga ficaram admirados e citaram o nome de José, seu pai. Ter crescido em um local sem importância política deu a Jesus a possibilidade de perceber os anseios existenciais dos seus concidadãos. Ao fazer a leitura de Isaías 61, de 1 a 2, Jesus vai ao encontro das esperanças que alimentavam os mais humildes. Apesar disso, ele sabia o quanto seu povo necessitava ser curado e precisava rever o que motivava suas expectativas, pautadas meramente na justiça retribuidora de Deus. Por isso, ao mencionar os estrangeiros beneficiados pelos profetas Elias e Eliseu, causou enorme descontentamento, revelando como podiam passar da admiração à indignação. Oremos. Deus onipotente, fonte de todo dom perfeito, semeai em nossos corações o amor ao vosso nome e, estreitando os laços que nos unem convosco, fazei crescer em nós o que é bom e guardar com amorosa solicitude o que nos destes. Por nosso Senhor Jesus Cristo, vosso Filho, na unidade do Espírito Santo. Amém. Meu abraço, amigo, que a bênção de Deus, Pai, Filho e Espírito Santo desça sobre todos vocês e permaneça para sempre. Fiquem com Deus e até daqui a pouco no programa Fé Católica.
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0: Amados irmãos, amadas irmãs, iniciamos o programa Fé Católica e a nossa catequese é sobre a espiritualidade missionária. A primeira motivação para evangelizar é o amor de Jesus que temos recebido. E experienciar sermos salvos por Ele nos move a amá-lo sempre mais. Não se começa a ser cristão por uma decisão ética ou uma grande ideia, mas pelo encontro com um acontecimento, com uma pessoa que dá novo horizonte à vida e com ele uma orientação decisiva, já dizia o Papa Bento XVI. A admiração pela pessoa de Jesus, seu chamado e seu olhar de amor, buscam suscitar uma resposta consciente e livre, vinda do mais íntimo do coração do discípulo. Uma adesão por inteiro por saber que Cristo chama pelo seu nome. É uma resposta de amor a quem o amou primeiro até o extremo. A espiritualidade missionária se concretiza pela caridade apostólica de Cristo, o bom pastor, que conhece suas ovelhas, as busca e oferece sua vida por elas. Para todo missionário e toda comunidade, a fidelidade a Cristo não pode separar-se da fidelidade à Igreja. Quem tem espírito missionário sente o ardor de Cristo pelas pessoas e ama a Igreja de Cristo. Só um amor profundo pela Igreja pode sustentar o céu do missionário. A vocação ao discipulado missionário é convocação à comunhão em sua Igreja. A missão é uma paixão por Jesus e, simultaneamente, paixão pelo seu povo. O trabalho missionário não é um esforço solitário. É vida, testemunho e serviço vivido na comunidade. Se trata de unir as mãos com Deus e com os demais no serviço ao próximo. A espiritualidade missionária é uma espiritualidade comunitária que sustenta atos de solidariedade ao serviço junto aos pobres. Meu abraço, amigo, a minha bênção. Fiquem com Deus e até o próximo programa.
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0: Amados irmãos, amadas irmãs, iniciamos a novena do Bom Pastor. Sou Dom Félix, bispo da Diocese de Governador Valadares. Sou pastor dessa porção do povo de Deus da região do Vale do Rio Doce. É com alegria, então, que nós iniciamos em nome do Pai e do Filho e do Espírito Santo. Amém. Peçamos perdão. Senhor Jesus, bom pastor, tem compaixão de nós, porque somos pecadores. Não leves em conta as nossas faltas, mas concede-nos a graça de arrepender-nos dos nossos pecados. Converte-nos a ti. Não nos deixes pecar. Não nos deixes cair em tentação. Livra-nos do mal e perdoa todas as nossas culpas. Amém. Façamos o nosso agradecimento. Ó Deus, nosso Pai, nós te damos graças por todo o bem que nos fizeste até agora. Nós te agradecemos pelos imensos benefícios que concedeste a todos nós, seres humanos, e a todas as outras criaturas tuas que estão no céu, na terra e em todo o universo. Por teu Filho Jesus Cristo, Senhor nosso e bom pastor, a ti, nossa ação de graças, a honra e a glória, pelos séculos dos séculos e por toda a eternidade. Amém. Ouçamos a palavra de Deus. Eu sou o bom pastor. Conheço as minhas ovelhas e elas me conhecem. Assim como o Pai me conhece e eu conheço o Pai, e dou a minha vida pelas ovelhas. João 10:14. Meditemos a palavra de Deus.

Façamos agora a nossa intenção geral para alcançar a graça de perdoar as ofensas. Ó Deus de bondade, tu que não levas em conta nossas culpas, tu que perdoas a todos que te ofendem, dá-nos um coração manso e humilde, como é o coração de Jesus. Concede-nos a graça de perdoar sem restrições e sem medidas a todos que fazem o mal contra nós. Não permitas que caiamos na tentação de pagar o mal com o mal. Ensina-nos a amar nossos inimigos e a rezar com frequência pelo bem deles. Nós te pedimos por Cristo Senhor nosso. Amém. Façamos agora uma pausa para que no silêncio do nosso coração, com os olhos fixos na imagem do bom pastor, seja feito a ele o pedido de graças que desejamos receber dele por meio desta novena.

0: Oremos. Senhor Jesus, Filho de Deus e Filho de Maria, tu que és verdadeiro Deus e verdadeiro homem, tem piedade de nós. Senhor Jesus, tu que és o Cristo de Deus, tem piedade de nós. Senhor Jesus, tu que és o bom pastor, atende a nossa súplica. Rezemos uma Ave Maria, pedindo à nossa querida Mãe do Céu que, por intercessão dela, sejam recebidas as graças do bom pastor que dele esperamos obter. Ave Maria, cheia de graças, o Senhor é convosco. Bendita sois vós entre as mulheres, e bendito é o fruto do vosso ventre, Jesus. Santa Maria, Mãe de Deus, rogai por nós, pecadores, agora e na hora de nossa morte. Amém. Neste momento, nós vamos abençoar a água. Ó Deus, Criador, nós te damos graças porque criaste a água para nos dar vida, saciar nossa sede, para lavar e refrescar nossos corpos, para molhar a terra e fazê-la produzir frutos que nos alimentam e sustentam. Nós te agradecemos pela água do batismo, pela qual tu nos purificas, a fim de que tenhamos uma vida limpa da sujeira do pecado e sem nenhuma mancha do mal. Nós te damos graças porque, por Jesus Cristo, que ofereceu a uma mulher samaritana e continua oferecendo a todos nós a água viva, da qual quem beber nunca mais terá sede, tu sacias a sede de todos os seres humanos. Abençoa, ó Pai, esta água que colocamos em tua presença. Concede a todos que fizerem uso dela tua proteção e a cura de suas enfermidades. Assim como pela passagem dos hebreus pelas águas do Mar Vermelho, tu os libertaste da escravidão do Egito, a todos que usarem desta água, livra-os de todos os males. Nós te damos graças e te pedimos por Jesus Cristo, Senhor nosso. Amém. Façamos agora a nossa consagração ao bom pastor. Ó bom pastor, nós te consagramos toda a nossa vida. A ti confiamos nossas famílias e nossos amigos. Tudo que temos e tudo que somos entregamos a ti. Tu és a fonte da vida. De ti procedem a cura e a libertação de todos os males. Tu és nossa luz e salvação. Queremos ser tuas ovelhas e pertencermos para sempre ao teu rebanho, pois junto de ti encontramos acolhida, paz e segurança. De todos os temores, tu sempre nos livras. Em ti pomos toda a nossa esperança, pois quem em ti espera jamais será decepcionado. Bom e eterno pastor, seguindo a ti com fidelidade, sabemos que após nossa peregrinação neste mundo, seremos recebidos por ti no céu. Lá, conforme tua promessa, viveremos para sempre contigo e teremos a felicidade eterna. Amém. Rezemos juntos a oração que o Senhor nos ensinou, através da qual nós chamamos a Deus de Pai e nos comprometemos a viver como irmãos e irmãs. Pai nosso, que estais nos céus, santificado seja o vosso nome. Venha a nós o vosso reino. Seja feita a vossa vontade, assim na terra como no céu. O pão nosso de cada dia nos dai hoje. Perdoai-nos as nossas ofensas, assim como nós perdoamos a quem nos tem ofendido. E não nos deixeis cair em tentação, mas livrai-nos do mal. Amém. Recebamos agora a bênção do bom pastor. Que o bom pastor nos olhe com amor, traga luz aos nossos olhos e serenidade para o nosso coração. Amém. Que o bom pastor nos abrace agora com ternura, de modo que sintamos o afeto do seu divino coração. Amém. Que o bom pastor seja nosso guia, nos faça conhecer sua estrada, nos conduza e conduza nossas famílias pelos caminhos da paz e da felicidade. Amém. Ao bom pastor, a honra, a glória e o louvor para sempre. Amém. Que a bênção de Deus, Todo-Poderoso e Rico em Misericórdia, Pai, Filho e Espírito Santo, desça sobre todos nós e permaneça para sempre. Amém. Fiquem com Deus.
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0: Faz barulho para Alexandre aí, gente. Faz barulho para Conrado Alexandre. Coisa linda.
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0: beleza? Bom dia pra você, bom dia, tudo bem? Cheguei, meu rei. Bom, a partir de agora nós estamos juntos aqui. Você daí? Nessa manhã que promete, viu? Pois é. Quem tá em casa aí, de uma boa, bom dia. Quem tá trabalhando aí, bom trabalho, tá bom? A partir de agora é nós. Juntinhos, eu daqui e você daí. Lembrando que hoje é dia 31, último dia do mês, hein? É, hoje é dia 31. 31 de agosto de 2026. Lembrando aí que tá chegando o feriado, né? Segunda-feira que vem. Feriado prolongado aí pra nós, hein? Pois é. A gente já tá se programando aí pra pegar a estrada aí, ó. Boa viagem pra todo mundo, viu? Negócio é aproveitar bem, aproveita enquanto você está podendo, enquanto tá com saúde, né? Aí é bom demais. Tá certo então, hein? Ah, maravilha. Vamos começar? Mas antes, ô Maria Chiquinha, bom dia.
1: Bom dia.
0: Bom dia,
1: Maria.
0: Deus te abençoe, Deus te abençoe. Esse é o programa
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0: É isso aí. Vamos abrir a porteira do rancho. Sejam todos bem-vindos. Pode entrar, puxar um banco aí. Vamos prosear até as 8, viu? Aô, beleza. Aí.

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4: 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Agora são 4:19, 4:19. Bom dia pra você, muito obrigado pela companhia. É o Lobo da Madrugada, o seu companheiro de todos os dias, de todas as manhãs, hein? Beleza, por que você tá aí ligado com a gente, nosso muito obrigado. Muito obrigado. Pois é, fala comigo aí, 3271-1977. Esse aqui é o fixo, viu, gente? Esse telefone aqui, tem muita gente que às vezes falava que estava questionando, né? Que queria participar, mas não tinha o WhatsApp, né? Aí colocaram esse telefone aqui, onde você fala direto no estúdio com a gente aí, tá bom? Beleza pura? Bom dia, Lobão, manda um alô pra nós aqui na Bélgica, o Sávio Peixoto, Carlos e também o Bruno. Valeu, meu amigo, tá lá na Bélgica ligado com a gente. Uma coisa que eu tenho reparado, gente, é a quantidade, né, de pessoas que estão fora do país, que estão participando com a gente, né? É Inglaterra, Estados Unidos, até lá do Japão, você acredita? Japão, né? Já teve gente participando aqui também, de onde? É lá também. É bom. Sinal que a gente vai longe pra ficar cada vez mais perto de você, né? Beleza, fica à vontade, a casa é sua. 4:21, bom dia.

Obrigado, pai. Obrigado. 4:31, 4:31 na cidade do calor e do amor. E aí, meu amigo, tá aí tirando dentinho da mimosa? Tá, então tem, tá bom demais, hein? Oh, beleza. Tá bom demais, bom dia pra você. Muito obrigado pela sintonia, tá bom? É o Lobo da Madrugada, juntamente com você até as 8 nessa manhã. É, show de bola, hein? Onde quer que você esteja aí, o nosso carinho. Nosso muito obrigado pela audiência, mas beleza, porém. Menino, que festão empenha do Cassiano, viu? Essa pra mim, das que eu participei, essa foi uma das melhores, tá? É, o Sevilha no forró, estava lá também, né? Sevilha no forró, o Igor Yuri e Lobão da Madrugada. E eu também, o Malacabado. Eu quero agradecer imensamente a todos vocês de Penha do Cassiano pelo carinho, viu? É, menino, em comparação com anos anteriores, bateu o recorde de público, viu? É, por isso que eu falo, acho que pelo fato de ter sido só um dia também, isso ajudou muito, né? Às vezes quando é 2, 3 dias de festa aí, o pessoal fica cansado e tudo mais, né? Pois é, mas quero agradecer a todos vocês e muito obrigado, viu? Obrigadão mesmo! Valeu, Maurinho! Vai comer que franguinho na panela na casa do Maurinho, né? Se quiser ver, vai lá no meu Instagram, coloquei lá pra você ver que frango bonito, franguinho bonito, meu, beleza, viu? Que comida bonita, viu? Nossa Senhora! Só você vendo, viu? Valeu, Maurinho! Um abraço aí pra dona Zélia. A Zélia foi quem fez, né? O franguinho do amarelinho, angu de... banana não, angu de... Quase que eu falei um trem aqui que eu ia cair pra trás aqui na cadeira, viu? Quase que eu falei angu de banana, angu de milho verde, menino. Tinha até mingau de milho verde, olha só, hein? Maurinho caprichou mesmo, viu, Maurinho? Um abraço aí pra você. E assim, toda vez quando a gente vai, né? Quando a gente participa de alguma festa lá, o Maurinho sempre nos convida, o Lobão. Traz sua turma aí, vem comer aquele franguinho. Sempre convida a gente pra almoçar ou jantar na casa dele, viu? É muito acolhedor, né? A família do meu amigo Maurinho, obrigado aí, viu? Tá bom? Olha a hora agora, 4:34, 4:34. A festa do folclore, né? 30ª, né? 33ª edição, mais de 30 anos, hein? Pois é. Agora parece que tá recuperando, tá resgatando, né? Aí como é que eu diria? A tradição, né? Resgatando aquela tradição, né? O pessoal tá abraçando mais, tá participando mais. Muito bonito isso, gostei, viu?

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1: Engraçado, essas músicas fizeram sucesso demais na época, você lembra? Pois é, lembra essas músicas, né? A música lembra? É uns trem da Nina, que eu te falo lá. Tanto que não vingou não, né? Não ficou muito tempo não, essa onda, né? Aí depois veio a onda do a onda veio dos carros, né? Lembra? É, depois veio a onda dos carros, né? Veio o Camaro amarelo. Depois veio outros carros mais, né? É, Chevette, não sei o que lá. Lembra? Pois é, tudo passa, né? Tudo que não é bom, passa. Pode reparar, o que é bom, fica. Igual a música sertaneja, modão, né? De verdade, pode reparar, nunca perde a sua essência, né? Tipo essa aqui, ó, quer ver? Vou botar aqui, ó. Aí, ó. Essa aqui mesmo é uma que não cai nunca. Ela passa ano, entra ano e todo mundo conhece, né? E canta aí, ó. Canta junto, né, menino? 4 horas e 52 minutos, 4h52.

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0: Total Eclipse do Amor. Essa aí foi pro meu amigo que tá ligado, pediu, né, o Paulo Henrique. Alô, Paulo Henrique, um abraço pra você, meu grande amigo. Tá ligadão com a gente aí todas as manhãs, né? Bom, e agora vamos lá pro campo, vamos pro campo agora.
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0: Olha, notícias do campo, né? Novo centro de treinamentos capacita profissionais para as novas tecnologias de irrigação. Tá vendo que beleza? Tanto aí, ó, com o avanço, né, da tecnologia de irrigação no Brasil, surge um novo desafio para o agronegócio, né, que é formar profissionais capazes de operacionar, né, operacionalizar, aí transformar os dados coletados em resultados dentro aí da propriedade. Bom, visando atender a esse público, a Valerie, da empresa, né, da Valmont Industries, inaugurou em Uberaba um novo centro de treinamento em irrigação. O projeto recebeu, né, um investimento inicial de aproximadamente 1 milhão e 200 mil. Instalado aí na cidade do Agro, né, em Uniube, o centro de treinamento pretende capacitar cerca de 400 pessoas por ano e já está em operação. Já está funcionando já praticamente. Atualmente a estrutura oferece apenas cursos presenciais, né? Porém com o tempo, né? Aí o projeto deve garantir, quer dizer, uma programação mais ampla, né? Com atividades presenciais, híbridas e também conteúdos digitais, tá? Então o primeiro portfólio reúne 24 treinadores, né? Olha que beleza, hein? Pois é. Quer dizer, 24 aí, treinamentos com a turma que vai treinar aí, dessa galera, essa nova geração, né, que tá chegando aí já no mundo da tecnologia, tá? Então serão 24 treinamentos, né, prioritários, que passam por projetos de irrigação, operação, manutenção, tecnologia, vendas, gestão, serviços, manejo e também, né, o aftermarket, né? Quer dizer, a programação estruturada será lançada em 2027. Então, boa notícia aí pra você, né, que gosta do campo aí, ó. Centro de treinamentos, né, em irrigação da Valerie, terá estrutura para capacitação prática de profissionais do setor, viu? Boa notícia, hein?
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1: Agora são 4h26, 4h26 minutos. Bom dia, você.

0: conviver.
1: E aí, essa é bonita demais, né? Na voz aí do João Mineiro Marciano, Amantes e Amigos é o nome dela. Beleza,
2: pô. Oh, quantas horas?
1: Olha a hora, agora 5h32. Bom dia, vamos acordar aí. Galo cantando e o povo levantando.
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4: Beleza, Rancho 97. Olha, a hora agora é 5:36. Bom dia. Estamos juntos aqui, você daí nessa manhã maravilhosa, hein? Tempinho bom, fresquinho, né? É, tipo assim, a madrugada tá fresca praticamente. Levantou durante o dia com massagem que eu sou.

Com esse tem o nosso bispo Dom Félix, trazendo aí a palavra do bispo Pecatórica e novena do Bom Pastor. Aí você me pergunta, por que o bom tá mais? É porque fica do horário eleitoral gratuito, viu? Então, durante esse período aí, né, do mês de setembro até primeiro de outubro, geralmente vai entrar um pouquinho mais cedo aí, tá bom?

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O anjo do Senhor anunciou a Maria, e ela concebeu do Espírito Santo. Ave Maria, cheia de graças, o Senhor é convosco. Bendita sois vós entre as mulheres, e bendito é o fruto do vosso ventre, Jesus. Santa Maria, Mãe de Deus, rogai por nós, pecadores, agora e na hora de nossa morte. Amém. Eis aqui a serva do Senhor, faça-se em mim segundo a vossa palavra. Ave Maria, cheia de graças, o Senhor é convosco. Bendita sois vós entre as mulheres, e bendito é o fruto do vosso ventre, Jesus. Santa Maria, Mãe de Deus, rogai por nós, pecadores, agora e na hora de nossa morte. Amém. E o Verbo se fez carne e habitou entre nós. Ave Maria, cheia de graças, o Senhor é convosco. Bendita sois vós entre as mulheres, e bendito é o fruto do vosso ventre, Jesus. Santa Maria, Mãe de Deus, rogai por nós, pecadores, agora e na hora de nossa morte. Amém. Rogai por nós, Santa Mãe de Deus, para que sejamos dignos das promessas de Cristo. Oremos. Infundi, Senhor, vos rogamos a vossa graça em nossos corações, para que nós, conhecendo pela anunciação do anjo a encarnação de Jesus Cristo, vosso Filho, por sua paixão e morte de cruz, cheguemos à glória da ressurreição. Pelo mesmo Cristo, nosso Senhor. Amém.

0: Louvado seja nosso Senhor Jesus Cristo. E a graça e a paz de Deus, nosso Pai, e de Jesus Cristo, nosso Senhor, estejam com todos vocês e seus familiares. Prezados radiovintes, hoje é segunda-feira, dia 31 de agosto, e nós vamos meditar o Evangelho de Jesus Cristo segundo Lucas, capítulo 4, do versículo 16 ao 30. Naquele tempo, veio Jesus à cidade de Nazaré, onde se tinha criado. Conforme seu costume, entrou na sinagoga no sábado e levantou-se para fazer a leitura. Deram-lhe o livro do profeta Isaías. Abrindo o livro, Jesus achou a passagem em que está escrito: O Espírito do Senhor está sobre mim, porque ele me consagrou com a unção para anunciar a boa nova aos pobres. Enviou-me para proclamar a libertação aos cativos e aos cegos a recuperação da vista, para libertar os oprimidos e para proclamar um ano da graça do Senhor. Depois fechou o livro, entregou-o ao ajudante e sentou-se. Todos os que estavam na sinagoga tinham os olhos fixos nele. Então começou a dizer-lhes: Hoje se cumpriu esta passagem da Escritura que acabastes de ouvir. Todos davam testemunho a seu respeito, admirados com as palavras cheias de encanto que saíam da sua boca. E diziam: Não é este o filho de José? Jesus, porém, disse: Sem dúvida, vós me repetireis o provérbio: Médico, cura-te a ti mesmo. Faze também aqui em tua terra tudo o que ouvimos dizer que fizeste em Cafarnaum. E acrescentou: Em verdade eu vos digo que nenhum profeta é bem recebido em sua pátria. De fato, eu vos digo, no tempo do profeta Elias, quando não choveu durante 3 anos e 6 meses, e houve grande fome em toda a região, havia muitas viúvas em Israel. No entanto, a nenhuma delas foi enviado Elias, senão a uma viúva que vivia em Sarepta, na Sidônia. E no tempo do profeta Eliseu, havia muitos leprosos em Israel. Contudo, nenhum deles foi curado, mas sim Naamã, o sírio. Quando ouviram estas palavras de Jesus, todos na sinagoga ficaram furiosos, levantaram-se e o expulsaram da cidade. Levaram-no até o alto do monte sobre o qual a cidade estava construída, com a intenção de lançá-lo no precipício. Jesus, porém, passando pelo meio deles, continuou o seu caminho. Palavra da salvação. Amados radiovintes, segundo o evangelista Lucas, Jesus inaugurou seu ministério público na sinagoga de Nazaré, povoado onde havia crescido. Era conhecido de todos. Não à toa, os que estavam na sinagoga ficaram admirados e citaram o nome de José, seu pai. Ter crescido em um local sem importância política deu a Jesus a possibilidade de perceber os anseios existenciais dos seus concidadãos. Ao fazer a leitura de Isaías 61, de 1 a 2, Jesus vai ao encontro das esperanças que alimentavam os mais humildes. Apesar disso, ele sabia o quanto seu povo necessitava ser curado e precisava rever o que motivava as suas expectativas, pautadas meramente na justiça retribuidora de Deus. Por isso, ao mencionar os estrangeiros beneficiados pelos profetas Elias e Eliseu, causou enorme descontentamento, revelando como podiam passar da admiração à indignação. Oremos. Deus onipotente, fonte de todo dom perfeito, semeai em nossos corações o amor ao vosso nome e, estreitando os laços que nos unem convosco, fazei crescer em nós o que é bom e guardar com amorosa solicitude o que nos destes. Por nosso Senhor Jesus Cristo, vosso Filho, na unidade do Espírito Santo. Amém. Meu abraço, amigo, que a bênção de Deus, Pai, Filho e Espírito Santo desça sobre todos vocês e permaneça para sempre. Fiquem com Deus e até daqui a pouco no programa Fé Católica.
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0: Amados irmãos, amadas irmãs, iniciamos o programa Fé Católica e a nossa catequese é sobre a espiritualidade missionária. A primeira motivação para evangelizar é o amor de Jesus que temos recebido. E experienciar sermos salvos por ele nos move a amá-lo sempre mais. Não se começa a ser cristão por uma decisão ética ou uma grande ideia, mas pelo encontro com um acontecimento, com uma pessoa que dá novo horizonte à vida e com ele uma orientação decisiva, já dizia o Papa Bento XVI. A admiração pela pessoa de Jesus, seu chamado e seu olhar de amor buscam suscitar uma resposta consciente e livre, vinda do mais íntimo do coração do discípulo. Uma adesão por inteiro por saber que Cristo chama pelo seu nome. É uma resposta de amor a quem o amou primeiro até o extremo. A espiritualidade missionária se concretiza pela caridade apostólica de Cristo, o bom pastor, que conhece suas ovelhas, as busca e oferece sua vida por elas. Para todo missionário e toda comunidade, a fidelidade a Cristo não pode separar-se da fidelidade à Igreja. Quem tem espírito missionário sente o ardor de Cristo pelas pessoas e ama a Igreja de Cristo. Só um amor profundo pela Igreja pode sustentar o céu do missionário. A vocação ao discipulado missionário é convocação à comunhão em sua Igreja. A missão é uma paixão por Jesus e, simultaneamente, paixão pelo seu povo. O trabalho missionário não é um esforço solitário. É vida, testemunho e serviço vivido na comunidade. Se trata de unir as mãos com Deus e com os demais no serviço ao próximo. A espiritualidade missionária é uma espiritualidade comunitária que sustenta atos de solidariedade ao serviço junto aos pobres. Meu abraço, amigo, a minha bênção, fiquem com Deus e até o próximo programa.
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0: Amados irmãos, amadas irmãs, iniciamos a Novena do Bom Pastor. Sou Dom Félix, bispo da Diocese de Governador Valadares. Sou pastor dessa porção do povo de Deus da região do Vale do Rio Doce. É com alegria, então, que nós iniciamos em nome do Pai e do Filho e do Espírito Santo. Amém. Peçamos perdão. Senhor Jesus, bom pastor, tem compaixão de nós, porque somos pecadores. Não leves em conta as nossas faltas, mas concede-nos a graça de arrepender-nos dos nossos pecados. Converte-nos a ti. Não nos deixes pecar. Não nos deixes cair em tentação. Livra-nos do mal e perdoa todas as nossas culpas. Amém. Façamos o nosso agradecimento. Ó Deus, nosso Pai, nós te damos graças por todo o bem que nos fizeste até agora. Nós te agradecemos pelos imensos benefícios que concedeste a todos nós, seres humanos, e a todas as outras criaturas tuas que estão no céu, na terra e em todo o universo. Por teu Filho Jesus Cristo, Senhor nosso e bom pastor, a ti, nossa ação de graças, a honra e a glória, pelos séculos dos séculos e por toda a eternidade. Amém. Ouçamos a palavra de Deus. Eu sou o bom pastor. Conheço as minhas ovelhas e elas me conhecem. Assim como o Pai me conhece e eu conheço o Pai, e dou a minha vida pelas ovelhas. João 10:14. Meditemos a palavra de Deus.

Façamos agora a nossa intenção geral para alcançar a graça de perdoar as ofensas. Ó Deus de bondade, tu que não levas em conta nossas culpas, tu que perdoas a todos que te ofendem, dá-nos um coração manso e humilde, como é o coração de Jesus. Concede-nos a graça de perdoar sem restrições e sem medidas a todos que fazem o mal contra nós. Não permitas que caiamos na tentação de pagar o mal com o mal. Ensina-nos a amar nossos inimigos e a rezar com frequência pelo bem deles. Nós te pedimos por Cristo Senhor nosso. Amém. Façamos agora uma pausa para que no silêncio do nosso coração, com os olhos fixos na imagem do bom pastor, seja feito a ele o pedido de graças que desejamos receber dele por meio desta novena.

0: Oremos. Senhor Jesus, Filho de Deus e Filho de Maria, tu que és verdadeiro Deus e verdadeiro homem, tem piedade de nós. Senhor Jesus, tu que és o Cristo de Deus, tem piedade de nós. Senhor Jesus, tu que és o bom pastor, atende a nossa súplica. Rezemos uma Ave Maria, pedindo à nossa querida Mãe do Céu, que por intercessão dela, sejam recebidas as graças do bom pastor que dele esperamos obter. Ave Maria, cheia de graças, o Senhor é convosco. Bendita sois vós entre as mulheres, e bendito é o fruto do vosso ventre, Jesus. Santa Maria, Mãe de Deus, rogai por nós, pecadores, agora e na hora de nossa morte. Amém. Neste momento, nós vamos abençoar a água. Ó Deus Criador, nós te damos graças porque criaste a água para nos dar vida, saciar nossa sede, para lavar e refrescar nossos corpos, para molhar a terra e fazê-la produzir frutos que nos alimentam e sustentam. Nós te agradecemos pela água do batismo, pela qual tu nos purificas, a fim de que tenhamos uma vida limpa da sujeira do pecado e sem nenhuma mancha do mal. Nós te damos graças porque por Jesus Cristo, que ofereceu a uma mulher samaritana e continua oferecendo a todos nós a água viva, da qual quem beber nunca mais terá sede, tu sacias a sede de todos os seres humanos. Abençoa, Pai, esta água que colocamos em tua presença. Concede a todos que fizerem uso dela tua proteção e a cura de suas enfermidades. Assim como pela passagem dos hebreus pelas águas do Mar Vermelho, tu os libertaste da escravidão do Egito, a todos que usarem desta água, livra-os de todos os males. Nós te damos graças e te pedimos por Jesus Cristo, Senhor nosso. Amém. Façamos agora a nossa consagração ao bom pastor. Ó bom pastor, nós te consagramos toda a nossa vida. A ti confiamos nossas famílias e nossos amigos. Tudo que temos e tudo que somos entregamos a ti. Tu és a fonte da vida. De ti procedem a cura e a libertação de todos os males. Tu és nossa luz e salvação. Queremos ser tuas ovelhas e pertencermos para sempre ao teu rebanho, pois junto de ti encontramos acolhida, paz e segurança. De todos os temores, tu sempre nos livras. Em ti pomos toda a nossa esperança, pois quem em ti espera jamais será decepcionado. Bom e eterno pastor, seguindo a ti com fidelidade, sabemos que após nossa peregrinação neste mundo, seremos recebidos por ti no céu. Lá, conforme tua promessa, viveremos para sempre contigo e teremos a felicidade eterna. Amém. Rezemos juntos a oração que o Senhor nos ensinou, através da qual nós chamamos a Deus de Pai e nos comprometemos a viver como irmãos e irmãs. Pai nosso que estais nos céus, santificado seja o vosso nome. Venha a nós o vosso reino. Seja feita a vossa vontade, assim na terra como no céu. O pão nosso de cada dia nos dai hoje. Perdoai-nos as nossas ofensas, assim como nós perdoamos a quem nos tem ofendido. E não nos deixeis cair em tentação, mas livrai-nos do mal. Amém. Recebamos agora a bênção do bom pastor. Que o bom pastor nos olhe com amor, traga luz aos nossos olhos e serenidade para o nosso coração. Amém. Que o bom pastor nos abrace agora com ternura, de modo que sintamos o afeto do seu divino coração. Amém. Que o bom pastor seja nosso guia, nos faça conhecer sua estrada, nos conduza e conduza nossas famílias pelos caminhos da paz e da felicidade. Amém. Ao bom pastor, a honra, a glória e o louvor para sempre. Amém. Que a bênção de Deus, Todo-Poderoso e Rico em Misericórdia, Pai, Filho e Espírito Santo, desça sobre todos nós e permaneça para sempre. Amém. Fiquem com Deus.
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0: Beleza!
1: Rancho 97 de volta. É isso aí, é o Lobo aí, o meu. Aí, agora 6 horas em ponto. Bom dia pra você. Muito obrigado pelo carinho da sua audiência, viu? 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Daqui a pouquinho tem charada do Lobo, no oferecimento aí da nossa querida loja da Sacolinha Amarela, inclusive, hoje começa a promoção Classe A, uma das mais esperadas aí, viu? 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Lembrando que hoje é segunda-feira, semana só começando, hein? Ó, beleza! É, semana começando aí e você começando junto com a gente aí, mais um dia, né? É, mais uma manhã maravilhosa, beleza? Então, tá certo, então. Sábado foi o dia do sorteio, né? É o sorteio da promoção aí. É a promoção dos pais, né? Mês dos pais, da loja da Sacolinha Amarela, beleza? Então tá aí, já são 6 horas e 3 minutos. Então daqui a pouquinho tem charada. Aí eu quero aproveitar aqui e falar, né? Bom, sábado fechei minha agenda de agosto, né? É, sábado fechei a agenda de agosto, né? A primeira foi da Cavalgada de Periquito, depois Cavalgada de Nassip Raidan e hoje sábado na Festa do Folclore em Penha do Cassiano. Inclusive, eu quero parabenizar, né? A toda a equipe organizadora da festa esse ano, que foi um sucesso, viu? Essa, para mim, de todas que eu participei, foi uma das melhores, até mesmo em termos, né, de público, viu? O pessoal compareceu com força, tá bom? Então, foi muito bem organizado aí. Um abraço aí pro Daniel, né, diretor de cultura, né, e lazer, né, aqui de Governador Valadares. Um abraço para você e para todos os organizadores da festa desse ano, viu? Inclusive, deixar um abraço aqui pro meu amigo, né, grande Maurinho. Hoje nós comemos franguinho na panela do Amarelinho. Lá no Maurinho nós comemos franguinho do Amarelinho. Até o Sevilha no forró comeu franguinho na panela na casa do Maurinho, viu? Dona Zélia, que foi, é quem faz o franguinho. Ô, mulher que tem uma mão abençoada, viu, rapaz? É, um abraço aí pra você, viu? Tá bom, dona Zélia, Maurinho e toda a turma, um grande abraço, tá bom? Franguinho do Amarelinho. Aí depois nós fomos trabalhar, né? Mas graças a Deus a festa foi muito boa, viu, gente, esse ano. A festa do folclore, pena que a cena é considerada como a cidade do folclore, né? Entendeu? Então obrigado aí a todos vocês que compareceram. Teve primeiro, né? Teve a marujada, teve o cortejo, né? Os caboclinhos, as apresentações folclóricas. E depois teve, né? Os shows, né? Teve os meninos lá de Coroacê, né? O Cantoria da Terra, Igor e Yuri. E o Sevilha no forró também, que o pessoal pediu tanto. E o pessoal aqui atendeu ao pedido, viu? E o Lobão, mal acabado também. Obrigado, viu? Muito obrigado, muito obrigado. Então tá aí. Essa foi a último compromisso da agenda. Aí agora eu vou falar da agenda de setembro também, que tá, ó.
2: Confirmado.
1: Beleza. É, setembrão também, tem muita coisa aí, viu?

0: chapeludo.
1: Ela gosta demais do chapeludo.
0: Ai, ai, ai. Ai,
2: meu Deus, Deus,
0: Deus. Deus. É, né, chapeludo que você fala, né? Bom, vamos ver se o chapeludo vai ligar agora pra acertar a charada. Gente, a partir de agora, você vai pegar o telefone e ligar 3271-1977. Já tá na hora da charada do lobo, hein? O que que tá valendo aí, produção? 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Beleza!
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0: Como assim? Pega o telefone e liga pra charada do lobo a partir de agora, filho.
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4: E agora, repita: o lobo é um perigo.
5: O lobo é um perigo.
0: Olha a hora da charada do lobo.
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0: É isso aí. Vamos lá, hora da charada, hora de ganhar. Tá valendo aqui uma camisa da UOT, viu?
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0: Então a charada é a mesma, ninguém acertou, né? E eu tô rindo à toa, só dando pernada aí, ó. Aqui, por que que o namoro do meteorologista nunca dava certo? Essa é a pergunta de hoje, hein? A charada um pouquinho mais cedo, viu, gente? Um pouquinho mais cedo, né? Por causa do horário eleitoral, tá bom? Daqui a pouquinho tem, né? Propaganda eleitoral. Enquanto isso, vamos dar pernada aí, vai lá. Olha, por que que o namoro do meteorologista nunca dava certo, hein? Tá valendo aqui uma camisa da UOT, né? Da loja da Sacolinha Amarela, beleza? Pega o telefone e vai ligando aí, 3271-1977, tá bom? Tanta gente tá bem perdido. Mas será que eu tô acordei mais cedo? Acordei mais tarde, charada uma hora dessa? É, charada uma hora dessa. Certinho, certinho, tá certinho. Vamos lá, 3271-1977, no oferecimento aí da loja da Sacolinha Amarela. 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Ó, oh, beleza, hein? Show de bola, hein? Vamos lá. Olha lá, o telefone é liberado aí. Opa, vamos ver. Vamos ver quem tá na linha pra falar com a gente. Alô, bom dia! Oi!
7: Oi!
0: Oba, bom dia!
7: Bom dia, Geraldo Pinheiro, aqui do Santa Terezinha.
0: Fala, meu amigo Geraldo, Geraldo, grande Geraldo. Vamos lá, tempo pro Geraldo Produção. Uma camisa da UOT, hein? Oh, beleza, hein? E aí, qual que é a resposta, Geraldo?
7: É porque tudo pra ele é previsão.
0: Tudo pra ele é previsão?
7: É.
0: Eu tô com uma previsão aqui também boa pra você, rapaz, ó. Vai trovejar, vai relampejar, vai cair um temporal na sua costela. Ô, coitado. Aí, ó. Beleza, agora repete comigo, meu amigo.
4: O lobo é um perigo.
7: O lobo é um perigo.
5: Ai, socorro, é o lobo.
7: Opa, é o lobo.
0: É. Valeu, bom dia pra você.
7: Bom dia,
0: Lobão. Ok, vamos lá, 3271-1977, hein? Por que que o namoro do meteorologista nunca dava certo, hein? Porque pega o telefone e liga aí, ó.
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0: Valendo uma camisa da UOT, zero bala com aquela estampa bonita, viu? Pois é, se você sabe a resposta aí, pega o telefone e liga então pra você responder a charada do lobo. Alô, bom dia.
7: Bom dia.
0: Bom dia, quem fala?
7: Edivaldo Pontal.
0: Edivaldo Pontal, tempo pro Edivaldo Pontal.
7: Música.
0: aí, qual que é a resposta?
2: Porque ele prevê o tempo.
0: É mesmo? Olha, rapaz, é o tempo. O tempo hoje é chuva aí. Aí, repete comigo.
4: O lobo é um perigo.
5: Ai, socorro, é o lobo.
8: Ai, socorro, é o lobo.
0: É, né? Valeu, bom dia. Vamos lá, 3271-1977, hein? Fala comigo aí. Ah, liga aí. Eu quero mais gente participando aí, viu, gente? Quero mais gente participando. Produção, vamos ver se tem alguém na linha aí. Alô, bom dia. Alô, bom dia. Alô?
9: Alô.
0: Opa, linha 2, quem tá falando? Alô?
9: Oi.
0: Quem tá falando?
9: Alô.
0: Quem tá falando?
9: Acabou a G3.
0: Tudo bem?
9: Jóia, bem demais da conta, hein?
0: Aê, beleza, então. Vai responder a charada?
9: Vou responder, Lobão. Satisfação falar com você, meu camarada.
0: Uai, beleza, hein?
9: Primeira vez que eu tô participando do programa?
0: Primeira vez! Aê, primeira vez! O peru! Vamos lá,
9: tempo!
0: É tempo pra ele, produção! E aí, qual que é a resposta?
9: Eles nunca sabem o tempo certo de dizer nada.
0: É mesmo, rapaz?
9: É mesmo.
0: Olha, rapaz. Olha, rapaz. O tempo... tempo fechou pra você. Ai, repete comigo.
4: O lobo é um perigo.
9: O lobo é um perigo.
5: Ai, socorro, é o lobo.
9: Ai, socorro, é o lobo.
0: Aê. Valeu, um abração pra você, gente boa.
9: Acabar no abraço.
0: Valeu. Isso aí, a linha 2 aí também funcionou. Vamos lá, linha 1, vamos lá, 3271-1977, dá tempo ainda, hein? Por que que o namoro do meteorologista nunca dava certo, hein? Por quê? Pega o telefone aí e liga 3271-1977, valendo aqui. E também pode ligar na linha 1 também, na linha 2 também, né? 9989-1977. Vamos lá, 3271-1977. 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Pois é. Então vamos lá, dá mais uma última participação, vamos ver. Alô, bom dia! Alô, bom dia!
10: Bom dia,
0: bom dia, quem bom fala?
10: Dia. Alexandre.
0: Alexandre, fala de onde?
10: Da Cidade Jardim.
0: Cidade Jardim, aê! Tempo pro Alexandre! Qual que é a resposta?
10: O namoro dele não dava certo porque ele só andava com pensamento nas nuvens.
0: É mesmo, rapaz. Andava com pensamento nas nuvens?
10: É.
0: Pois é, você vai lá ver como é que é a nuvem. Aí, ó. Solta o boi de potência aí, vai. Olha o boi de potência.
1: Potência!
0: Agora repete comigo.
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10: O lobo é um perigo.
0: Beleza. Aí, ó.
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10: Ai, socorro, é o lobo.
0: Ai, né? Ai que você fala, né? Valeu, bom dia. Bom, a charada fica por aqui, vai, volta amanhã. Amanhã tem mais, eu tô rindo à toa. Vou passar pela rua de baixo. Alô, Puru. Puru fica vigiando, né? Dia que eu levei pernada, ele passou em frente à toca. Ela, levou pernada hoje, né? Oi, ó. Bom, lá então, acabou a charada do Futão Volta. Amanhã vem mais. 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
0: 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Meu amigo Serginho, bom dia, parabéns pela filhona aí, participando aí da prova dos três tambores, viu, menino? O cabelo da menina fica até do ar, assim, voando, tão, tão rápido que o cavalo corre, viu? É, tá na aguinha, é bruta, viu, menina? Estou lá em Colatina, se eu não me engano.
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0: Hora certa agora, 6:28, 6:21. Bom dia pra você, ligadão aqui no Rancho 97. Beleza, hein? Aí, quem não vão tocar agora aí, produção? O que que tá no ponto aí, produção? Tocar esse modão aqui, ó. Chegando aí o disco voador com Jacó e Jacozinho. Olha a hora agora, 6:29, hein? 6:29, bom dia.

0: Eduardo Costa Culpados. Olha a hora agora, 6h34.
1: 6h34.
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0: Beleza! Olha a hora agora, 6:40. 6:40, hein? Vamos aqui deixar um abraço para todo mundo ligado no Rancho 97. O meu amigo Dude, Conselheiro Pena. Valeu, meu brother. Tá ligadão com a gente aí. Um abraço para Yasmin também, viu? Todo mundo ligado aí. O Maderson também de Oliveira. Geilson. Gilson, né? Bastos, do bairro de Nobres. Meu amigo Wilson do Vinhático. Bom dia também para Janice. Alô, Janice. Um abraço para você também. Muito obrigado. É a nossa enfermeira, né? Lá de Sardoá. Valeu.

0: profundamente o coração da gente, né? René Ronaldo, Fonte de Desejo.
1: Ai, socorro, é um lobo.
0: Deixa o meu bom dia aqui pro Sábio Scarabelli, rapaz, aí, ó. Beleza, Sábio Scarabelli, tá parado aí, tá quase chegando aqui, né, produção? Hein? Ah, ele tá quase chegando aqui, rapaz. Tá lá na BR-116, né? Juntamente com a digníssima esposa Priscila, né? Na BR-116. Deve tá vindo pra cá, né? E tudo mais. Tá quase chegando aqui. Segundo a produção, daqui a pouco ele tá brotando aqui na Rádio Mundo Melhor, né? Trazendo aí as notícias pra você na primeira edição do Rádio Notícias, aqui no Rancho 97. O Beleza!
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0: Essa
2: emoção
0: é a música que ele gosta, rapaz, aí. Ó, o Beleza, hein? Ele é apaixonado com essa música, hein?
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0: Cuiabá, você que você fala, né?
1: Ô, Lobão, quantas horas?
0: Olha a hora, agora são 6h47, 6h47.
1: Ô, Lobão, quantas horas?
2: Já falei.
1: Lobão, faz um pix.
0: Não. Meu telefone está descarregado. Não tem jeito.
3: Lobão, faz um pix.
0: Não tem jeito, não. Bom, 6h48, daqui a pouco tem a propaganda eleitoral gratuita, viu? Daqui a pouquinho.
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0: A emoção que não cabe no coração, não cabe no coração, jamais, jamais, hein? Gente, lembrando que hoje é hoje, hein? Hoje é hoje, hoje é dia 31, último dia do mês, hein? Agosto já tá indo embora, é. Hoje é o último dia do mês, dia 31. E a temperatura agora na casa dos 22 graus na cidade do calor e do amor. 22 graus, uma hora dessa, hein? 6:53. Imagina aí, lá por volta do meio-dia, como é que não vai ficar, hein? Ai, mamãe. Ai, ai, ai, papai, eu tô te falando.
1: Ô, Lobão, quantas horas?
0: Agora são 6:53. Gente, Chico Rei Paraná. Chico Rei Paraná participou aí do. Na verdade, Chico Rei Paraná, não, Chico Rei, né? É o Paraná, é tudo errado aí. Participou do Barretão, né? Da festa de Barreto. Você acredita que ele cantou só 5 músicas? Deixar ele cantar só 5 músicas? Mas só que é o que todo mundo comentou, né? Esse tempinho que ele teve para se apresentar, tipo assim, superou aí horas e horas de shows de muitos artistas que estão aí participando, né, da festa de Barretos, tá? Então o Paraná deu, né? Deu um show. E essa aí foi uma, né? Uma das que ele cantou, que todo mundo cantou junto. Festa de Barretos.

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5: Um pouquinho meio espremido depois das 7, mas tá tocando o barco aí, meu filho. Oh, beleza, hein? Bom dia, bom dia, bom dia, bom dia. É, Sávio Escaravelho, um abraço, hein? Sávio Ailton das Cadeiras, ligadão com a gente. Bom dia pra todo mundo mandando mensagem aí, né? No nosso WhatsApp.

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nossa, é nova, né? A música do Leandro e Romário com Igor e Gilmar, Corações Enganados, né? Beleza, agora são 7:41, 7:41. Beleza, hein? Alô, Adriana da Cachoeira do Paiol, bom dia. Bom dia, Sebastião do Frei Lago Negro. Alex Alves também tá sintonizado aí, Ailton das Cadeiras, bom dia, Ailton. Tá todo mundo ligado com a gente aí, né? Valeu, bom dia. Bom dia também aqui para quem mais aqui? O Rafael Rogai, Rafael Rogai também tá por aí, tá na área. Tá lá em, tava em Colatina na última vez.

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12: 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E vamos ao Rádio Notícias, primeira edição. Meu amigo Sávio Scaravelli, bom dia, Sávio.
13: Meu amigo Lobão da Madrugada, muito bom dia pra você e pros amigos que acompanham a Mundo Melhor FM nesta última segunda-feira do mês de agosto, Lobão da Madrugada.
12: É verdade.
13: Eita, tá acabando, hein, Lobão?
12: Rapaz.
13: Pois é, 7h49.
12: Agosto tá indo embora com gosto,
13: né? Agosto tá indo embora com gosto e muita gente tá dizendo assim, graças a Deus. Acabando esse ano, meu Deus do céu. Agosto, 396 dias de agosto. Jesus, tem misericórdia. Vamos virar o mês, né, gente? Mas daqui a pouquinho nós vamos falar de virada de mês. Ô, Lobo, hoje o dólar tá custando R$5,19. O euro tá cotado a R$6,02. E sem perda de tempo, a gente te conta como fica o tempo no último dia da oitava temporada do ano. Tempo. A segunda-feira vai ser de sol com algumas nuvens e tem previsão de chuva bem leve em algumas cidades da nossa região, segundo o Climatempo. Em NAC, a mínima prevista é de 21 e a máxima é de 31 graus. Bugre deve registrar mínima de 20 com máxima de 30 graus. Em Governador Valadares, não há previsão de chuva para hoje. A temperatura varia entre 21 e 33 graus.
12: E quem quer ficar com o nome limpo, aproveita aí, ó. A gente começa essa edição falando sobre um assunto que interessa muito, né? Quem deseja quitar suas dívidas. O prazo para o renegociar dívidas pelo Desenrola Brasil termina hoje, né, Sávio?
13: Isso mesmo, termina hoje o prazo para consumidores renegociarem dívidas pelo novo Desenrola Brasil, programa do governo federal que é voltado à regularização de débitos de pessoas físicas. A medida permite a renegociação de dívidas bancárias com atraso e oferece condições facilitadas de pagamento. Podem participar pessoas com renda mensal de até 5 salários mínimos, o equivalente a R$ 8.105 em 2026. As dívidas precisam ter sido contratadas até 31 de janeiro deste ano e estar em atraso há pelo menos 91 dias e, no máximo, 2 anos. São elegíveis débitos de cartão de crédito, cheque especial e crédito pessoal não consignado, e a negociação deve ser feita diretamente com as instituições financeiras participantes por meio dos canais oficiais disponibilizados pelos bancos. As condições variam de acordo com a instituição financeira e o perfil da dívida. Entre as possibilidades estão descontos e parcelamento do débito. Lobão da Madrugada, outros detalhes você confere em radiomundomelhor.com.br.
12: Olha, Sávio, um grupo de trabalho sobre inteligência artificial iniciou atividades, né, com bispos, assessores da CNBB e também estudiosos, né?
13: Isso, a sede da CNBB recebeu a primeira reunião do grupo de trabalho sobre inteligência artificial e tecnologias emergentes. Criado pela CNBB como instância de reflexão, o grupo de trabalho deve dar suporte às comissões e à presidência da Conferência Episcopal em questões como os impactos, riscos e as oportunidades ligadas a esta temática tão presente nos tempos atuais. No início da reunião, os participantes tiveram a oportunidade de conhecer a estrutura e o funcionamento da CNBB e a sua missão institucional de promover a comunhão entre os bispos do Brasil e a dinamização da ação pastoral da Igreja Católica. Os participantes também iniciaram um estudo sobre a missão que lhes foi confiada e aprofundaram as reflexões sobre o tema apresentadas pelo Papa Leão XIV na encíclica Magnifica Humanitas, principal referência teórico para o grupo.
12: E vamos lá para 381. Olha, a BR-381 terá interdição parcial em Bom Jesus do Amparo para instalação de sistema de passagem em movimento.
13: A concessionária nova 381 inicia a instalação do HS-WIN, um sistema de pesagem de caminhões em movimento na BR-381. O equipamento será montado no quilômetro 390 em Bom Jesus do Amparo e a execução dos trabalhos vai exigir mudanças no tráfego local. Então, a partir de hoje, será implantado um desvio que fechará a pista no sentido Governador Valadares a Belo Horizonte, ao longo de 700 metros. Nesse trecho, o trânsito será desviado para a faixa 1 da pista oposta e o local contará com placas e balizadores de sinalização e a previsão que o fluxo seja normalizado em dezembro. O sistema HS-WIN permite aferir o peso dos veículos de carga enquanto eles trafegam em velocidade de cruzeiro. Esteticamente semelhante a um pórtico de pedágio eletrônico, o equipamento elimina a necessidade de encostar nos postos gerais de fiscalização. A matéria completa está em radiomundomelhor.com.br.
12: E vamos falar de esportes, meu amigo Sávio Scaravelli. A gente começa falando aí do Cruzeiro, né? Cruzeiro vive dia D por presença, né, de Caio Jorge em clássico pela Copa do Brasil.
13: O clássico entre Atlético e Cruzeiro pelo segundo jogo das quartas de final da Copa do Brasil começa hoje. Afinal, o Superior Tribunal de Justiça Desportiva, o STJD, vai julgar Caio Jorge por conta da entrada em Juan Tressoldi, zagueiro atleticano, no jogo de ida. O camisa 19 foi denunciado no artigo 254, primeiro parágrafo, inciso segundo, do CBJD, que diz sobre praticar jogada violenta e atuação temerária e imprudente. Se punido, ele pode pegar de 1 a 6 jogos de suspensão. O corpo jurídico do Cruzeiro prepara a defesa do atleta. Em condições normais, não haveria tempo hábil para Caio Jorge ser julgado entre os 2 jogos da eliminatória. Contudo, o tribunal adotou o protocolo de celeridade, como vem fazendo nas últimas semanas. A sessão vai ser iniciada pelo STJD às 10 horas da manhã, mas 7 processos estão à frente do caso Caio Jorge na pauta do órgão.
12: Um resumo aí rapidinho. O Atlético tem dia decisivo, né? De olho em clássico na Copa do Brasil, né?
13: O Atlético entra na véspera do clássico contra o Cruzeiro, ainda com decisões a tomar antes da partida decisiva pela Copa do Brasil. O técnico do Galo, Barba Domingues, tem 2 decisões para tomar no setor defensivo da equipe. Everson segue como dúvida para a partida de volta das quartas de final da competição. O goleiro não atuou contra o Vitória após sofrer um trauma no pé esquerdo na partida de ida contra o time celeste. A outra questão envolve o zagueiro Juan Tressoldi. Ele respeita as determinações do protocolo de concussão da CBF e o zagueiro foi substituído após sofrer uma falta em que bateu com a cabeça no chão.
12: Ok, meu amigo Sávio Scarabelli.
13: Lobão da Madrugada, outras notícias às 9 da manhã aqui no Rádio Notícia, também radiomundomelhor.com.br e também nas redes sociais, @radiomundomelhor97.
12: Valeu.
13: Bom dia. Rádio Notícia.
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12: A nossa reflexão do dia é essa aqui, ó. O dia em que você entender isso, tudo vai mudar. Primeiro, não importa o quanto dinheiro você tenha, você só consegue fazer 3 refeições por dia. Como qualquer outra pessoa. Não importa o tamanho da sua casa, sua cama sempre terá o mesmo tamanho. Não importa o quão bonito, né, ou bonita seja, né, uma pessoa, entendeu? Se a pessoa seja, né? Porque a beleza é apenas um empréstimo temporário do tempo. Não importa quantos amigos você tenha, apenas 1 ou 2 serão verdadeiramente leais. Não importa o quão luxuoso seja o seu carro, ele jamais substituirá pernas saudáveis. E por último, não importa o quanto poder você tenha, que no final da jornada, tudo se torna apenas um título vazio. Pense nisso e tenha um ótimo dia.
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0: É isso aí, não perca a sua fé, jamais, jamais. Esse é o cara que tá, né, sempre com a gente aqui, ó. Todas as manhãs agora, meu amigo Luciano Bernardo. Vamos uma sua vinhetinha aqui também, ué. É, sua vinhetinha, né?
1: Vai fazer?
0: Luciano Bernardes.
1: É o mais velho do lobo. Não é o caçulinha, não, né?
0: Ai.
1: Papai.
0: Papai que você fala, né?
1: Rapaz, eu vim de Jero Caldas, cara.
0: Tava lá?
1: Tava lá em Jero Caldas.
0: Meu.
1: Tava lá, lembrei de você lá, entendeu? A gente viu uns franguinhos, lembra de você na hora.
0: Tem pessoa que fala comigo, né? Que sempre quando tá vindo, passa pelas estradas, né? De terra, né? Sempre vê uns amarelinhos ciscando quintal, meio da estrada.
1: Os amarelinhos? Agora que eu esqueci, rapaz. Esqueci a mandioca atrás, viu?
0: É
1: lá pra trás, esqueci. Era pra trazer lá de Jero Caldas, acabei esquecendo. Oh, meu Deus do céu. Mas aí, quando eles passam na estrada, o que, que eles fazem?
0: É, racha fora. Ai, socorro, é o lobo e vaza no mundo. É, ué.
1: Quando eles são gordinhos, não aguenta correr, não, você sabe, né?
0: Aí quem mandou um abraço pra você foi o Aécio lá de.
1: De onde?
0: Lá de Pento Cassiano.
1: Ah, o Aécio, né? O Bigodon.
0: Bigodon.
1: Ele me chama de primo, é Beleuza.
0: É o Bigodus.
1: Bravo que é o nome, menino?
0: É,
1: é bravo. Você sabe que ele é bravo, né?
0: Não sei não.
1: Agora você não é, ué?
0: Nunca mexi com ele, não.
1: Você quer ter muitos seguidores, Lobo?
0: Oi?
1: Você quer ter muitos seguidores nas redes sociais? Tem um método. Pra você ter muitos seguidores, tem um método muito fácil.
0: Qual que é?
1: É só você jogar uma pedra na cara de marimbondo. Você vai ter seguidor no mundo, Lobo.
0: Aí, pô, aí, ó. Aí eu cancelo o Instagram.
1: O Instagram?
0: É, deu minha livre.
1: Ai, ai.
0: Vambora, vambora.
1: Vambora, filho. Vambora, vambora.
0: Passou a bola pra você.
1: Passou bem o final de semana, não passou?
0: Graças a Deus.
1: Então tá bom. Vamos lá, vai com Deus. Fecha a porteira aí.
0: Abraço a todos.
1: Passou um óleo na porteira?
0: Penha do Cassiano mandou um abraço pra você também, ué.
1: Penha do Cassiano. Você teve lá final de semana?
0: Festa do Folclore, né?
1: Ah, você foi lá.
0: Uhum.
1: Só pra nós aqui. Só baixa a trilha, só um pouquinho pra fazer uma pergunta a você. Você comeu muito?
0: Rapaz, lá na casa do Maurinho, rapaz.
1: Comeu um gol de banana?
0: Um gol de banana.
1: Comeu um...
0: Não, não! Não, rapaz! Não, vambora. Não, brincadeira sem graça.
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5: Oi, Brasil, bom dia! 8:06, 8:06. Ah, mundo melhor do meu coração! Bom dia, estamos chegando, hein? Começando a semana de bem com a vida!
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5: É aqui, aqui! Simbora, meu filho!
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5: Simbora pra gente encerrar o mês, hein?

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0: Bom dia, bom demais, né? 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
0: Mas pode me chamar de Lu.

0: Manda ver aí, 999891977. Estamos juntos, misturados, até logo mais às 11h40 com o nosso rádio show. Eu já começo mandando um abraço aí pro Luiz Gustavo de Coroaci, né? Alô, Luiz Gustavo, alô, Coroaci, bom, bom, bom, bom, bom, bom dia.
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0: Bora começar o rádio show de hoje. Alô, seu Tamiro. Seu Tamiro tá em Frei Inocêncio. Bom dia, seu Tamiro. Dona Física. Ei, saudades de vocês aí, viu? É o meu papai e mamãe de coração, né? Um abração aí pro seu Tamiro, Dona Física, no bairro Pantanal, em Frei Inocêncio. O Deir. É, Emanuel.

bom dia com muita alegria, bom dia, bora ser feliz, né? Bora ser feliz. Final de mês, início de semana, tudo jóia por aí, né? Tudo bacana. É, por falar em ser feliz, né? Existem várias formas da gente ser feliz, cada um é feliz do jeito que quer, do jeito que quiser, da forma que achar que é feliz. É, uns querem ser feliz com o melhor celular, né? A melhor TV, melhor roupa, melhor calçado, viajar. Mas a felicidade, ela pode ser de outra forma. Estar no meio de pessoas que a gente gosta, poder aproveitar o tempo precioso que é a vida, porque tá tudo passando rápido. No piscar de olhos, a gente chega na casa dos quarentões, cinquentões, sessentões. Daí pouquinho, já estamos parando de trabalhar, curtindo a aposentadoria. Existem várias formas da gente ser feliz. Ser feliz, estar no meio de pessoas que a gente gosta, de pessoas que a gente aprende a amar. Seja numa amizade, num relacionamento, uma pessoa que a gente admira. Ai, ser feliz, tantas formas de ser feliz. Eu opto ser feliz estar no meio de pessoas que eu gosto, pessoas que me fazem bem, pessoas que valorizam o trabalho da gente, que valorizam a gente como ser humano, como amigo, pessoas que sentem falta, que sentem quando a gente some das redes sociais, manda mensagem, o que tá acontecendo, tá sumido. Para ser feliz é isso, é você estar com pessoas. Cada um seja feliz da forma que quer ser feliz. Por que que eu tô falando isso? Tinha uns 2 anos que eu não ia em Jero Caldas, né? Foi muito difícil para mim, né? A dona Gracinha, que era uma ouvinte fiel aqui da rádio, eu considerava ela como uma mãe para mim, né? Ela foi embora, tá nos braços de Deus. Eu tive que criar coragem para mim voltar lá e ver a Cristiane Monteiro, a Kiki, a Marjorie, a Mariano, o Vicente, a família toda. A dona Gracinha foi, mas ela permanece em nossos corações. Mais de 2 anos que eu não ia em Jero Caldas. Então, esse final de semana fui, vi a Kiki, matei saudade, né? O Vicente, o Marjorie, Mariana, Vitória, Geraldinho, o Edivaldo, Lalá, Penha, Cristiano. Um abraço, família que passou a ser minha família. Vocês são muito especiais pra mim, tá? Não foi fácil, não. 2 anos sem ir aí. Faltou coragem. Faltou eu me preparar para poder ir e não dar um abraço na dona Gracinha. Mas dê um abraço em você, Cristiane. E a sua mãe se fez presente através de você. Um abraço, tá? Muito obrigado. Que Deus continue te dando força para você seguir a sua missão de mãe, né? De filha, que agora tem um papai para cuidar. E pode ter certeza que a sua mãe tá num lugar, nos braços de Deus. Aqueles momentos vividos com ela nunca serão apagados, tá? Foi muito bom estar com vocês. Pra ser feliz. Pra ser

pra ser feliz é isso, né? Bora viver, bora curtir a vida, aproveitar cada minuto, cada instante, cada segundo. Porque tá tudo passando rápido. Nós vamos passar um dia, mas até que chega o nosso dia, vamos viver. Vamos viver, e não esqueça, hein? Viver é diferente de estar vivo. Daqui a pouquinho eu vou ler seu recadinho. Bora mandar sua mensagem no WhatsApp 99989-1977 que eu vou ler seu recadinho, tá bom? Daqui a pouquinho.

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1: 97 FM, agora 8h20.
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1: Hora certa, 8h23, né? Eu toquei agora há pouco a música do Daniel Pra Ser Feliz, uma música muito bonita. E tem outra música linda também aqui do Rafa Torres, né? A Vida é um Rio, Yolanda. Eu vou tocar daqui a pouquinho, tá? Daqui a pouquinho eu vou tocar essa música muito bonita. Jéssica de Água Preta, um abraço pra você, Jéssica. Bom dia. Passou bem final de semana, Jéssica? Passou bem aí? Boa semana pra você, bom restinho de agosto. Que setembro seja um mês abençoado pra você e pra sua família aí, tá bom? Bora mandar mensagem no nosso WhatsApp. E você que ainda não segue a Rádio Mundo Melhor no Instagram, ainda não segue o Luciano Venades, corre pra lá, procura lá, @ Rádio Mundo Melhor 97, @ Rádio Mundo Melhor 97 e @ Radialista Luciano, Luciano com 2 N's, tá? Luciano com 2 N's, @ Radialista Luciano e @ Rádio Mundo Melhor 97. Siga meus bons, corre lá pro nosso Instagram.
13: WhatsApp!
1: Oi, Alice, quer cadeira cativa? Já vai pra você, Alice. Bom dia, bom dia, bom dia.
13: Oi, bom dia!
1: Bom dia, Paulo, tá no Veracruz, tá na escuta aí, né, Paulo? Um abraço, Ivanildo do Turmalina, bom dia pra vocês aí, tá fazendo aniversário hoje, parabéns. Um abraço pro Júlio César também, feliz aniversário pra você. Carlinhos, Galileia, Alex Alves, tá ligado, Alex Alves? Bom dia, passou em Pescador, rapaz, ó, que bacana, tá em Pescador, aí sim. Pescador, Nova Módica, abração pra vocês aí. Oi, Andressa, bom dia, Andressa. São José do Divino, bom dia também. São José da Safira, né? Mandou um abração aí pra ela, Ari Andrade. Bom dia, Ari. Excelente semana pra você, menina. Todas as manhãs que eu acordo, essa música é bonita. Kiki, curte comigo aí, Kiki. Ô, Zé Pacheco, vizinho da Cristiane, né? Ei, Zezé, um abraço, tá aí na sua loja ouvindo Venados em Giro.

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5: 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Agora 8 horas 37, 8:37 na Mundo Melhor.

0: Aí, Zé Neto, Cristiano, cadeira cativa. Passou por aqui, Janaína, conta pra mim. Participação de Léo Magalhães. Tivemos também João Bosco e Vinícius. Participação de Matheus. Segunda taça. E antes, lá no outro bloco, eu passei aqui Sérgio Reis. Todas as manhãs, quando eu acordo, eu me lembro de você. Cleito Camargo, Na Hora de Omar. E eu mandei aí pra Ari Andrade. A Ari, assim, o Mandalô, ela manda depois, né? É, Ari. Será que tava dormindo? Agora que eu vi mensagem dela ali, ó. Mas ela mandou agora também, 8 horas e 46. Ela mandou 8h44, né? É, dormiu até mais tarde. Eu mando alô, depois ela fala assim, não mandou alô pra mim, né? Ô, Ana Luísa, bom dia, Ana Lu, Ana Luísa, Sofia, bom dia, Alex. Excelente semana pra todos nós. Temos aí uma semana abençoada, produtiva, né? Bom trabalho pra turma, bom trabalho aí pro Alex, Ana Luísa, Sofia, curtindo a gente no Atalaia. E a Ari Andrade, é, de Safira.
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0: Ai, 8 horas e 47. 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
4: 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Oi, Brasil! Tô aqui, hein? Agora 8 pras 9. Bora mandar essa aqui pra Aren. É, eu sempre mando pra ela aqui Zereto Cristiano, né? Leão Domado, que ela gosta, que ela canta. Mas hoje eu mandei pra ela, né? Todas as manhãs. Mas agora tá curtindo o programa, acordou tarde, tomou o seu café. O café reforçado. Bora de Gian Giovanni, caçador de corações. Bom dia, bom dia. Excelente semana pra você aí, Ari Andrade.

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0: Eduardo Costa, linda, linda.
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0: E aí?
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0: Ah, tenho que te esquecer. Mas aí vem o Zé Neto Cristiano com essa notificação. Diga-se de passagem, preferida. 9 horas, bom dia.

0: Mais. Eu não superei você. Zero de Cristiano. Ai, ela é minha notificação preferida, né? Bom dia, mamãe da Iris. Bom dia, Eliana. Bom dia, Fernando. A Iris tá ouvindo a gente nos Estados Unidos, Carolina do Sul. É a mamãe da Iris, que semana passada fez aniversário, né? É a toda poderosa Iris. É, Eliana, um abraço pra você, Eliana. Um abração pra sua mamãe, né? É, a Dona Ifigênia, sempre ouvindo gente no Mundo Velho. Dona Maura também tá lá na escuta. Júnior, Marcelo, abração pra todos vocês. E Eliana, nos Estados Unidos. Eliana, mamãe da Iris. Tá chegando o Rádio Notícia e eu volto já já. Antes, mando um abração aqui pro meu conterrâneo Gilmar. Mandou um vídeo aqui, rapaz. O Gilmar tá ouvindo a gente, passando na famosa curva da ferradura. Né, Gilmar? Tá aí, é taxista. E onde que ele vai? Carrega 97 com ele e estamos juntos, misturados. Brigadão aí. Eliana tá no Beija-Flor, né, Eliana? Também tá na audiência. Luiz Gustavo em Coroaci, bom dia. A gente abraça o Luiz Gustavo, o Deir em Frei Inocência, no bairro Pantanal, Sotamiro, Dona Física, Emanuele Félix, o Ademir da Rosa, aí Matias Lobato. Um abraço muito especial pro grande Juarez também, né? Sempre na audiência. O seu Elton tá aí no Cherokee, no Córrego do Cedro. Oi, seu Elton, bom dia Maria, bom dia. Um abraço pro Léo também, né? O Léo tá aí, sempre na escuta da nossa programação. É hora de informação. Já já muito mais música pra você.
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0: 9:04.
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4: Oi, bom dia pra você que nos acompanha na Rádio Mundo Melhor FM. Hoje é segunda-feira, 31 de agosto de 2026. Eu sou o Sávio Scarabelli e este é o Rádio Notícia. Termina hoje o prazo para consumidores renegociarem dívidas pelo novo Desenrola Brasil, programa do governo federal voltado à regularização de débitos de pessoas físicas. A medida permite a renegociação de dívidas bancárias com atraso e oferece condições facilitadas de pagamento. Podem participar pessoas com renda mensal de até 5 salários mínimos, o equivalente a R$ 8.105 em 2026. As dívidas precisam ter sido contratadas até 31 de janeiro deste ano e estar em atraso há pelo menos 91 dias e no máximo 2 anos. São elegíveis débitos de cartão de crédito, cheque especial e crédito pessoal não consignado. A matéria completa você confere em radiomundomelhor.com.br. A sede da CNBB recebeu a primeira reunião do Grupo de Trabalho sobre a Inteligência Artificial e Tecnologias Emergentes. Criado pela CNBB como instância de reflexão, o Grupo de Trabalho deve dar suporte às comissões e à presidência da Conferência Episcopal em questões como os impactos, os riscos e as oportunidades ligadas a esta temática tão presente nos tempos atuais. No início da reunião, os participantes tiveram a oportunidade de conhecer a estrutura e o funcionamento da CNBB e sua missão institucional de promover a comunhão entre os bispos do Brasil e a dinamização da ação pastoral da Igreja Católica. Os participantes também iniciaram um estudo sobre a missão que lhes foi confiada e aprofundaram as reflexões sobre o tema apresentadas pelo Papa Leão XIV na encíclica Magnifica Humanitas, principal referencial teórico para o grupo. Confira agora a previsão do tempo para esta segunda-feira, 31 de agosto, em todo o leste mineiro. A segunda-feira vai ser de sol com algumas nuvens e não há previsão de chuva para hoje, segundo o Climatempo. Em NAC, a mínima prevista é de 21 e a máxima é de 31 graus. Em Bugre, mínima de 20 e máxima de 30 graus. Já em Valadares, mínima de 21 e máxima de 33 graus. O Rádio Notícia volta em uma hora. 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Outras notícias em nossas redes sociais e no site radiomundomelhor.com.br. Bom dia.
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Bora, bora, 9:11. Oi, Maria. Um abração aí pra Maria Mendes. Vou mandar alô pra ela agora, povo, né? É, vou mandar o Léo Magalhães. Ela é muito fã do Léozinho. Léo Magalhães, pago pra ver. Oi, Bel. Bel, Timor no Maranhão. Bom dia, morena.

Eita, raça chinela, agora somos ex, hein? Caprichei pra Maria, né? Caprichei. Depois ela capricha lá na salada pra mim, né? Ai, um abraço. Com certeza ela tá ouvindo o programa, Maria Mendes. Ei, Maria! É a mãe do Vitor. Um carinho muito grande por vocês. E obrigado pela audiência, minha querida. Ela é muito fã do Léo e fã do Raça Chinela, né? Esse Rafael canta demais, menino do céu. Você tá doido? Ô, Érica Regina. Bom dia, Érica. 9:17.

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12: Agora 9h24. De quem é a culpa, hein? É, eu quero saber, tá? Ah, como quero saber de quem é a culpa? Cristiano Araújo, Marília Mendonça. Eu sei de quem é.

0: Ah, me apaixonei pelo que inventei de você. Às vezes não precisa nem inventar, não, né? Basta olhar. Basta deixar o coração sentir.
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0: Ah, e por falar em olhar, né? Por falar em olhar, você tem que estar bem da visão, bem dos olhos pra admirar o sorriso, né? Dessa música. Essa música é muito bonita, viu? É. Ai, ai, mas deixa eu falar, vamos falar de visão, gente, vamos falar de coisa especial. 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Bom dia, Flávia. Bom dia, Vinícius. E toda a equipe da Ótica da Fábrica.
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0: Bom dia, bom dia! Bom dia, Tronqueiras! Alô, Tronqueiras, bom dia! Bom dia, Lucilene, bom dia, Ailton! Bom dia, o pessoal de Água Preta, Sucena, Maria Helena, Leandro, Leandro, Maria Helena! Papai e mamãe da Érica Regina!

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1: Pega a hora pra você agora aí, ó. Faltando 10 pras 10. Tá de bombaça aí? Mudou o reloginho, viu? Agora 9 pras 10. Viu como passa rápido?

0: Bom dia, meu bebê. Te amo, meu bebê. Boa demais, hein? Gustavo Lima, fui fiel.
1: Hoje de manhã só pra dizer, bom dia, meu bebê.
0: Te amo, meu bebê. Tá ligado aí? Tá ligado? Bom dia, bom dia. Começando a semana de bem com a vida, com aquele sorrisão estampado no rosto.
2: Luciano Fernandes.
0: Mas pode me chamar de Lu. 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
0: 97 FM, 10 horas.
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3: Em Valadares, 10 horas e 1 minuto. Muito bom dia para você que nos acompanha na Rádio Mundo Melhor nesta segunda-feira, 31 de agosto de 2026. A concessionária Nova 381 iniciará a instalação do HS Win, sistema de pesagem de caminhões em movimento na BR-381. O equipamento será montado no quilômetro 390, em Bom Jesus do Amparo, e a execução dos trabalhos vai exigir mudanças no tráfego local. A partir de hoje, será implantado um desvio que fechará a pista no sentido Valadares a Belo Horizonte, ao longo de 700 metros. Nesse trecho, o trânsito será desviado para a faixa 1 da pista oposta. O local contará com placa e balizadores de sinalização e a previsão é que o fluxo seja normalizado em dezembro. O sistema HS Win permite aferir o peso dos veículos de carga enquanto eles trafegam em velocidade de cruzeiro. A matéria completa está em radiomundomelhor.com.br. Após rezar o Ângelus, o Papa dirigiu seu olhar a várias realidades de sofrimento, a começar pelo Haiti, onde no último domingo a violência das gangues que aterrorizam o país matou 47 pessoas na região de Kenskoff, nas proximidades de Porto Príncipe, deixando outras 22 feridas. Homens armados invadiram a comunidade, mataram moradores e incendiaram casas. Das pessoas sequestradas durante a ação, 6 crianças, 3 com menos de 2 anos e 7 mulheres foram libertadas. Ao Nepal, cuja catástrofe ocorrida na última quarta feira já deixou mais de 750 mortos e 3.044 desaparecidos, o Santo Padre assegurou a sua oração. Após um telegrama enviado no dia 28, o pontífice, por meio do dicastério para o Serviço da Caridade, enviou ajuda financeira à Caritas Nepal. Falando em inglês, Leão XIV recordou o Dia Mundial de Oração pelo Cuidado da Criação, em 1º de setembro, amanhã, ocasião em que presidirá a celebração eucarística nos Jardins Pontifícios de Castel Gandolfo. Os gastos de brasileiros em viagens internacionais alcançaram o maior patamar da série histórica em julho de 2026, informou o Banco Central. No mês, as despesas no exterior alcançaram US$2,5 bilhões. Já os gastos de estrangeiros no Brasil totalizaram US$899 milhões em julho. O aumento dos gastos se dá em um momento em que o dólar opera em queda no acumulado do ano. 10 horas e 4 minutos. O Rádio Notícia volta a partir das 11 horas da manhã. Outras notícias em nossas redes sociais, @RadioMundoMelhor97 e no site radiomundomelhor.com.br. A produção e apresentação são de Sávio Scarabelli. Bom dia.
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Ô, oh, mãe da Babi! Mãe da Babi, bom dia, Kelly Tipinho! Oi, Bárbara Quintela! É a Babi, né? Eita, Babi! 10 e 7!

0: Ai, ela gosta demais do chapelô. Diz que eu sou. Ah, eu sou de Nando Moreno, Rio Negro e Solimões.
1: E que nem por um segundo pensarei em largar de mim.
0: Bom dia, minha gente. 10h14 agora, tá ligado?

0: para você no WhatsApp que interagindo comigo, né, gente? Olha, um recadinho. O José Mauro Pereira dos Santos perdeu os documentos, tá? Perdeu a carteira com todos os documentos e perdeu uma quantia em dinheiro. Então, se você encontrou aí, ó, a carteira do José Mauro Pereira dos Santos, tá? José Mauro Pereira dos Santos, ele perdeu a carteira com documento aí na rua Israel Pinheiro, entre a rua Israel Pinheiro e a antiga rua 50, as informações que passaram pra gente aqui, né? Um abraço pra Kelly de Pinho, que é mãe da Babi, né? E também pra Karine. Oi, Karine, bom dia pra você. Tomara, né? A gente fica na torcida aqui que o José Mauro possa encontrar os documentos dele. José Mauro Pereira dos Santos perdeu os documentos. Se você encontrou, entre em contato com a gente aqui no WhatsApp da rádio, tá bom? José Mauro Pereira dos Santos perdeu a carteira com todos os documentos.
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5: 8 de volta. Oi, Carol. Bom dia, Carol. Carol do bairro Turmalina. Pediu pra curtir, Carol. Calcinha preta. Por amor. Bom dia, GV. 10h21.

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1: 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Oi, Letícia, do bairro Vitória, Lohane, Nega, bom dia.

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6: Agora 10:35, chegou a hora de 97 FM nos esportes. Bom dia, PC, tudo bem, PC?
7: Bom dia, Luciano, ouvintes da 97, né? Segunda-feira com muitas informações a partir de agora no esporte pra você que tá ligado, hein? Vamos começar de Brasileirão, Luciano?
6: Vamos começar de Brasileirão, né?
7: 25ª rodada, teve abertura no sábado e teve o Galo, hein? Vencendo em casa, 2-1 pra cima do Vitória. Com isso, o Galo subiu, né? Subiu na tabela de classificação para a 7ª posição, 36 pontos ganhos. E fôlego para o clássico de amanhã, jogo de volta contra o Cruzeiro na Copa do Brasil. Lembrando que o Atlético fecha a preparação hoje, né? O Barba Domingues define o time, mas tem uma grande dúvida. Goleiro Ederson sofreu aí um trauma no pé e complicou. Tá em tratamento intensivo.
6: Nossa, Deus.
7: E é dúvida,
6: pro clássico de amanhã.
7: Pro clássico de amanhã. Então, é o Galo aí com esse grande...
6: Desfalque, né?
7: Que é o goleiro titular, né? Se não der pra ele, o Gabriel Delfim, né? Que já atuou no sábado, pode ser aí o titular na meta do Galo. Mas a preocupação é o goleiro titular do Galo pro jogo de amanhã. Então, vamos aguardar. O Cruzeiro decepcionou a nação, né? O Cruzeiro foi a São Januário com um misto, jogando aí com os jogadores reservas, alguns da base, e acabou levando 3-1. Do Vasco da Gama.
6: Só não foi mais por causa do goleiro Otávio, né?
7: O Otávio pegou, né?
6: O Cruzeiro, se o Otávio não tivesse naquela noite inspirada, eu pensei, não vou exagerar, não. O Cruzeiro tinha tomado uns 8 do Vasco.
7: Nossa!
6: Uns oito.
7: Verdade.
6: Ele teve 7 defesas cruciais no jogo, cara.
7: Importantíssimos, né? O Tietê, Lucas Freitas e David marcaram aí pro Vasco da Gama. E no finalzinho, Felipe Moraes fez o gol do Cruzeiro, que caiu, né? No Brasileirão, né? Posições da tabela.
6: Caiu uma posição. O Bahia venceu.
7: 6º colocado com 39 pontos, o Bahia que venceu ontem, portanto, o balanço aí dos mineiros. O Cruzeiro também fecha a preparação hoje e é provável que amanhã vá com força máxima, né? Após poupar aí os titulares contra o Vasco para o clássico contra o Galo. Os demais resultados, sábado, o São Paulo venceu o Bragantino por 2-1, teve também no sábado, né? Vitória do Galo 2-1 em cima do Vitória. Em São Januário, 3-1, Vasco para cima do Cruzeiro. Ontem pela manhã, o empate, hein? Furacão e Fluminense empataram em 3-3, jogo aí de 6 gols. À tarde, clássico no Maracanã e o Flamengo venceu o Botafogo 3-0, né? Jogando muito bem. Na Neoquímica Arena, o Corinthians surpreendido, hein? No clássico, Santos respirou na tabela e venceu 1-0, bateu o peixe a equipe corintiana. Nós tivemos o Mirassol também empatando com o Palmeiras, hein? 1-1, placar final da partida. Palmeiras ontem quase sendo derrotado lá no interior paulista, no Maião. O Grêmio em casa venceu a Chapecoense 3-1 e nós tivemos à noite

0: a vitória do Bahia 3-2 para cima do Internacional. Hoje, para fechar a rodada, tem Remo e Coritiba às 8 da noite, né? Portanto, tá aí o balanço do Brasileirão, que tem o Palmeiras ainda líder 52, Flamengo segundo 48, em terceiro Atlético Paranaense 45, Fluminense é o quarto 42 pontos, aí vem o quinto Bahia 40, Cruzeiro o sexto 39, o Galo é o sétimo com 36, Bragantino oitavo 35, o nono Coritiba 34, Corinthians décimo com 32, o São Paulo 11º 30, a mesma pontuação do Botafogo na 12ª posição. Vitória é o 13º 29, mesma pontuação do Santos, que subiu para a 14ª colocação. O Grêmio também subiu com a vitória, 15º 28, o Mirassol 16º 25 pontos. E o Vasco abre a zona de rebaixamento. Mesmo com a vitória, 25 pontos, tem o Internacional com 25, o Remo, né, que joga hoje, é o vice-lanterna 23, a Chapecoense, última colocada com 14 pontos ganhos. Luciano, e o Verdão, hein? O Verdão do Triângulo tá que tá, hein? É. Uberlândia está na final.
1: Na final.
0: É, da Série D, hein?
1: Na final da Série D. Vai ser Minas contra Alagoas, né?
0: Isso, é. Ontem empatou em 1-1 com a ABC de Natal na Arena das Dunas e na primeiro jogo venceu por 1-0 em casa, né? Lá no Parque do Sabiá. E no agregado, 2-1, time classificado, né? Ontem, um sufoco danado, né? Tomou a pressão, mas segurou o empate 1-1 e agora vai pra grande final com o Asa de Alagoas.
1: O Asa de Arapiraca. Já aprontou com o Palmeiras na Copa do Brasil, lembra?
0: Eu lembro. O Asa eliminou o Gama do Distrito Federal ontem, né? Em casa, 2-0 e ontem 0-0 no Bezerrão, lá no Distrito Federal. Então, a grande final da Série D, Uberlândia e Asa de Alagoas. O Coelho venceu, hein? É, venceu aí os meninos da Ponte Preta, né? O América ontem fez o dever de casa, a Ponte numa crise danada, né? É, os titulares não foram pro jogo e utilizou aí o Gilson Clay num time de garotos ontem contra o América. O Coelho fez 2-0, venceu a partida. E mesmo assim continua lá embaixo na zona de rebaixamento, mas tomou um fôlego, né? Com essa vitória aí pra cima da Ponte Preta. Então, o balanço é do esporte e essa semana é de Copa do Brasil, hein? Jogos de volta.
1: Copa do Brasil, só tô olhando aqui, o América com 14 pontos, o Avaí é o primeiro fora da zona de rebaixamento, tá 15 pontos à frente.
0: É, não, muito ponto, né? Acho que não vai dar, não.
1: Não vai dar, não.
0: É. Muito bem, Luciano. Hoje, então, essa semana, jogos de volta, hein? Duelos decisivos à Copa do Brasil e já começa amanhã, com o grande clássico de volta em Atlético e Cruzeiro, Arena MRV, 21 horas. E depois vai seguir, né? Na quarta-feira tem o Vasco com o Vitória, né? Vitória e Vasco, jogo de volta no Barradão. Primeiro jogo aí, o Vasco venceu 1-0. Tem o Palmeiras no clássico com o Santos. Santos e Palmeiras na Vila Belmiro, quarta, 21h30. E na quinta-feira, o jogo de volta Grêmio Internacional na Arena do Grêmio agora, né? Após o empate em 0-0. O balanço, então, daqui a pouquinho tem mais esportes na 93,5 FM no Mundo Melhor Esportes. Eu aguardo todo mundo, Luciano. Tranquilo?
1: Tranquilo,
0: e tem PC. Música bonita aí pra gente?
1: João Paulo e Daniel, enxuga o rosto, meu amor, não chore não. Lembra dessa?
0: Claro.
1: Então, beleza.
0: Enxuga o rosto.
1: Ô, rosto molhado, irmão.
0: Rosto molhado, 10h43, bom dia. Enxuga.

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2: Agora 3 para as 11. Oi, Vanusa. Vanusa do Altinópolis. Bom dia, menina. Bom dia, Ana Paula Gerucaldas. Doutor Adelmar Lopes, tá ligado, né? Neide, tá em Santa Catarina. Oi, Neide. Bom dia.

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1: Agora são 11:04. Bom dia.
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3: Em Valadares, 11:05. Muito bom dia para você que nos acompanha na Mundo Melhor FM 97,7 nesta segunda-feira, 31 de agosto de 2026. A Prefeitura de Timóteo, no Vale do Aço, está realizando a campanha de vacinação antirrábica para cães e gatos. A ação vai até 25 de setembro, percorrendo também a zona rural da cidade. A meta é vacinar 8.354 animais, sendo mais de 7 mil cães e mais de 1.000 gatos, com expectativa de cerca de 2 mil imunizações na zona rural e 6.500 na zona urbana. Segundo a Prefeitura de Timóteo, ao todo, as equipes de saúde percorreram 16 locais e ainda passaram por 8 comunidades. O dia D de vacinação será em duas datas, 12 e 19 de setembro, na área urbana do município. A vacina contra a raiva é indicada para animais a partir de 3 meses de idade. Após a campanha, a vacina estará disponível na sede da Vigilância em Saúde por meio de agendamento pelo telefone 31-3847-7612. A Agência Nacional de Energia Elétrica, ANEEL, manteve a bandeira tarifária amarela para o mês de setembro, marcando o quinto mês consecutivo de cobrança adicional na conta de luz para os consumidores brasileiros. A decisão é justificada pelas condições desfavoráveis de geração de energia no país decorrentes do período seco. De acordo com a agência reguladora, a manutenção da bandeira amarela é resultado das condições menos favoráveis de geração de energia elétrica no país, que enfrenta um período de seca. Consumidores continuarão a sentir o impacto da cobrança extra na conta de luz pelo quinto mês seguido. Na prática, a bandeira amarela implica em uma cobrança adicional de R$ 1,88 a cada 100 kW por hora consumidos na conta de energia elétrica. A inadimplência do crédito rural para pessoas físicas bateu recorde em julho. Segundo o Banco Central, o índice atingiu 8,8% da carteira, o maior nível da série histórica. O problema afeta principalmente os produtores que buscaram financiamentos com taxas de mercado. Nesse grupo, o calote saltou para 15,5%. Já nas linhas com juros controlados pelo governo, o atraso é bem menor. A alta reflete a dificuldade do produtor rural em quitar as dívidas mais caras. 11:08, o Rádio Notícia volta à 13h. 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A produção e apresentação são de Sávio Scarabelli. Bom dia!
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6: 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Abração Flaviano e toda a equipe trabalhando e curtindo aqui a nossa programação.
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Bora de Leão do Forró. Oi, Simone. Simone, no Santa Helena. Oi, Márcia. Marcos Paulo. Bom dia, minha gente. Abração, pessoal trabalhando aí no Lar dos Velhinhos, né? Oi, meus queridos aí do Lar dos Velhinhos. Um abraço, minha gente.

0: Programa de Adjetivos, Kleber e Cauã. Tá curtindo a gente aí, não tá? Muito bom estar com você na Rádio Mundo Melhor, a sertaneja chonada do leste de Minas. Por aqui, Luciano Venados, o cara de Tarumirim. Abraço pra Simoni, pra Márcio e Marcos Paulo. Mandei alô pra eles aí. A Simoni tá lá na audiência, né? Obrigado. Muito obrigado aí, Simoni, pelo carinho e pela amizade de vocês. Por falar em amizade, gente, o rádio, ele coloca tantas pessoas maravilhosas na vida da gente que a gente acostuma, né? Sempre mandar aquele alusão, né? Igual eu tô sempre mandando aqui pra Dona Maura, pro Nélio, pra Ana Clara, João Miguel, a Júnia, Dona Ifigênia, a Eliana no Carolina do Sul, nos Estados Unidos, que é a mamãe da Iris. Um abraço muito especial pra Cida Couto, que tá em Pescador também, né? Família Pomaroli, que eu tenho um grande carinho. O Elcio Pomaroli, o Adalto, a Dona Ana. Um abraço pro Robinho também. A todos vocês, muito obrigado. Família Pomaroli, brigadão a vocês aí, bom trabalho. Ô, Formiga, tudo bem, Formiga? Tá na escuta, meu filho? 97
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3: De volta, só lembrando, gente, o Rádio Show tá curtinho durante esse período eleitoral, né? Daqui a pouquinho teremos o nosso bispo Dom Félix com a palavra do bispo, fé católica, e logo após a Claudinha com clássicos e também com agito. Eu volto amanhã com o Rádio Show, tá bom? Obrigado a todos pela audiência e pelo carinho.

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O anjo do Senhor anunciou a Maria e ela concebeu do Espírito Santo. Ave Maria, cheia de graças, o Senhor é convosco. Bendita sois vós entre as mulheres e bendito é o fruto do vosso ventre, Jesus. Santa Maria, Mãe de Deus, rogai por nós, pecadores, agora e na hora de nossa morte.

nossa morte. Amém. Eis aqui a serva do Senhor, faça-se em mim segundo a vossa palavra. Ave Maria, cheia de graças, o Senhor é convosco. Bendita sois vós entre as mulheres, e bendito é o fruto do vosso ventre, Jesus. Santa Maria, Mãe de Deus, rogai por nós, pecadores, agora e na hora de nossa morte. Amém. E o Verbo se fez carne e habitou entre nós. Ave Maria, cheia de graças, o Senhor é convosco. Bendita sois vós entre as mulheres, e bendito é o fruto do vosso ventre, Jesus. Santa Maria, Mãe de Deus, rogai por nós, pecadores, agora e na hora de nossa morte. Amém. Rogai por nós, Santa Mãe de Deus, para que sejamos dignos das promessas de Cristo. Oremos. Infundi, Senhor, vos rogamos a vossa graça em nossos corações, para que nós, conhecendo pela anunciação do anjo a encarnação de Jesus Cristo, vosso Filho, por sua paixão e morte de cruz, cheguemos à glória da ressurreição. Pelo mesmo Cristo, nosso Senhor. Amém.

0: Louvado seja nosso Senhor Jesus Cristo. E a graça e a paz de Deus, nosso Pai, e de Jesus Cristo, nosso Senhor, estejam com todos vocês e seus familiares. Prezados radiovintes, hoje é segunda-feira, dia 31 de agosto, e nós vamos meditar o Evangelho de Jesus Cristo segundo Lucas, capítulo 4, do versículo 16 ao 30. Naquele tempo, veio Jesus à cidade de Nazaré, onde se tinha criado. Conforme seu costume, entrou na sinagoga no sábado e levantou-se para fazer a leitura. Deram-lhe o livro do profeta Isaías. Abrindo o livro, Jesus achou a passagem em que está escrito: O Espírito do Senhor está sobre mim, porque ele me consagrou com a unção para anunciar a boa nova aos pobres. Enviou-me para proclamar a libertação aos cativos e aos cegos a recuperação da vista, para libertar os oprimidos e para proclamar um ano da graça do Senhor. Depois fechou o livro, entregou-o ao ajudante e sentou-se. Todos os que estavam na sinagoga tinham os olhos fixos nele. Então começou a dizer-lhes: Hoje se cumpriu esta passagem da Escritura que acabastes de ouvir. Todos davam testemunho a seu respeito, admirados com as palavras cheias de encanto que saíam da sua boca. E diziam: Não é este o filho de José? Jesus, porém, disse: Sem dúvida, vós me repetireis o provérbio: Médico, cura-te a ti mesmo. Faze também aqui em tua terra tudo o que ouvimos dizer que fizeste em Cafarnaum. E acrescentou: Em verdade eu vos digo que nenhum profeta é bem recebido em sua pátria. De fato, eu vos digo, no tempo do profeta Elias, quando não choveu durante 3 anos e 6 meses, e houve grande fome em toda a região, havia muitas viúvas em Israel. No entanto, a nenhuma delas foi enviado Elias, senão a uma viúva que vivia em Sarepta, na Sidônia. E no tempo do profeta Eliseu, havia muitos leprosos em Israel. Contudo, nenhum deles foi curado, mas sim Naamã, o sírio. Quando ouviram estas palavras de Jesus, todos na sinagoga ficaram furiosos, levantaram-se e o expulsaram da cidade. Levaram-no até o alto do monte sobre o qual a cidade estava construída, com a intenção de lançá-lo no precipício. Jesus, porém, passando pelo meio deles, continuou o seu caminho. Palavra da salvação. Amados radiovintes, segundo o evangelista Lucas, Jesus inaugurou seu ministério público na sinagoga de Nazaré, povoado onde havia crescido. Era conhecido de todos. Não à toa, os que estavam na sinagoga ficaram admirados e citaram o nome de José, seu pai. Ter crescido em um local sem importância política deu a Jesus a possibilidade de perceber os anseios existenciais dos seus concidadãos. Ao fazer a leitura de Isaías 61, de 1 a 2, Jesus vai ao encontro das esperanças que alimentavam os mais humildes. Apesar disso, ele sabia o quanto seu povo necessitava ser curado e precisava rever o que motivava as suas expectativas, pautadas meramente na justiça retribuidora de Deus. Por isso, ao mencionar os estrangeiros beneficiados pelos profetas Elias e Eliseu, causou enorme descontentamento, revelando como podiam passar da admiração à indignação. Oremos. Deus onipotente, fonte de todo dom perfeito, semeai em nossos corações o amor ao vosso nome e, estreitando os laços que nos unem convosco, fazei crescer em nós o que é bom e guardar com amorosa solicitude o que nos destes. Por nosso Senhor Jesus Cristo, vosso Filho, na unidade do Espírito Santo. Amém. Meu abraço, amigo, que a bênção de Deus, Pai, Filho e Espírito Santo, desça sobre todos vocês e permaneça para sempre. Fiquem com Deus e até daqui a pouco no programa Fé Católica.
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0: Amados irmãos, amadas irmãs, iniciamos o programa Fé Católica e a nossa catequese é sobre a espiritualidade missionária. A primeira motivação para evangelizar é o amor de Jesus que temos recebido. E experienciar sermos salvos por Ele nos move a amá-lo sempre mais. Não se começa a ser cristão por uma decisão ética ou uma grande ideia, mas pelo encontro com um acontecimento, com uma pessoa que dá novo horizonte à vida e com ele uma orientação decisiva, já dizia o Papa Bento XVI. A admiração pela pessoa de Jesus, seu chamado e seu olhar de amor, buscam suscitar uma resposta consciente e livre, vinda do mais íntimo do coração do discípulo. Uma adesão por inteiro, por saber que Cristo chama pelo seu nome. É uma resposta de amor a quem o amou primeiro até o extremo. A espiritualidade missionária se concretiza pela caridade apostólica de Cristo Bom Pastor, que conhece suas ovelhas, as busca e oferece sua vida por elas. Para todo missionário e toda comunidade, a fidelidade a Cristo não pode separar-se da fidelidade à Igreja. Quem tem espírito missionário sente o ardor de Cristo pelas pessoas e ama a Igreja de Cristo. Só um amor profundo pela Igreja pode sustentar o céu do missionário. A vocação ao discipulado missionário é convocação à comunhão em sua Igreja. A missão é uma paixão por Jesus e, simultaneamente, paixão pelo seu povo. O trabalho missionário não é um esforço solitário. É vida, testemunho e serviço vivido na comunidade. Se trata de unir as mãos com Deus e com os demais no serviço ao próximo. A espiritualidade missionária é uma espiritualidade comunitária que sustenta atos de solidariedade ao serviço junto aos pobres. Meu abraço, amigo, a minha bênção, fiquem com Deus e até o próximo programa.
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0: Amados irmãos, amadas irmãs, iniciamos a Novena do Bom Pastor. Sou Dom Félix, bispo da Diocese de Governador Valadares, sou pastor dessa porção do povo de Deus da região do Vale do Rio Doce. É com alegria então que nós iniciamos, em nome do Pai e do Filho e do Espírito Santo. Amém. Peçamos perdão. Senhor Jesus, bom pastor, tem compaixão de nós, porque somos pecadores. Não leves em conta as nossas faltas, mas concede-nos a graça de arrepender-nos dos nossos pecados. Converte-nos a ti. Não nos deixes pecar. Não nos deixes cair em tentação. Livra-nos do mal e perdoa todas as nossas culpas. Amém. Façamos o nosso agradecimento. Ó Deus, nosso Pai, nós te damos graças por todo o bem que nos fizeste até agora. Nós te agradecemos pelos imensos benefícios que concedeste a todos nós, seres humanos, e a todas as outras criaturas tuas que estão no céu, na terra e em todo o universo. Por teu Filho Jesus Cristo, Senhor nosso e bom pastor, a ti, nossa ação de graças, a honra e a glória, pelos séculos dos séculos e por toda a eternidade. Amém. Ouçamos a palavra de Deus. Eu sou o bom pastor. Conheço as minhas ovelhas e elas me conhecem. Assim como o Pai me conhece e eu conheço o Pai, e dou a minha vida pelas ovelhas. João 10:14. Meditemos a palavra de Deus.

Façamos agora a nossa intenção geral para alcançar a graça de perdoar as ofensas. Ó Deus de bondade, tu que não levas em conta nossas culpas, tu que perdoas a todos que te ofendem, dá-nos um coração manso e humilde, como é o coração de Jesus. Concede-nos a graça de perdoar sem restrições e sem medidas a todos que fazem o mal contra nós. Não permitas que caiamos na tentação de pagar o mal com o mal. Ensina-nos a amar nossos inimigos e a rezar com frequência pelo bem deles. Nós te pedimos por Cristo Senhor nosso. Amém. Façamos agora uma pausa para que no silêncio do nosso coração, com os olhos fixos na imagem do bom pastor, seja feito a ele o pedido de graças que desejamos receber dele por meio desta novena.

0: Oremos. Senhor Jesus, Filho de Deus e Filho de Maria, tu que és verdadeiro Deus e verdadeiro homem, tem piedade de nós. Senhor Jesus, tu que és o Cristo de Deus, tem piedade de nós. Senhor Jesus, tu que és o bom pastor, atende a nossa súplica. Rezemos uma Ave Maria, pedindo à nossa querida Mãe do Céu, que por intercessão dela, sejam recebidas as graças do bom pastor que dele esperamos obter. Ave Maria, cheia de graças, o Senhor é convosco. Bendita sois vós entre as mulheres, e bendito é o fruto do vosso ventre, Jesus. Santa Maria, Mãe de Deus, rogai por nós, pecadores, agora e na hora de nossa morte. Amém. Neste momento, nós vamos abençoar a água. Ó Deus Criador, nós te damos graças porque criaste a água para nos dar vida, saciar nossa sede, para lavar e refrescar nossos corpos, para molhar a terra e fazê-la produzir frutos que nos alimentam e sustentam. Nós te agradecemos pela água do batismo, pela qual tu nos purificas, a fim de que tenhamos uma vida limpa da sujeira do pecado e sem nenhuma mancha do mal. Nós te damos graças, porque por Jesus Cristo, que ofereceu a uma mulher samaritana e continua oferecendo a todos nós a água viva, da qual quem beber nunca mais terá sede, tu sacias a sede de todos os seres humanos. Abençoa, ó Pai, esta água que colocamos em tua presença. Concede a todos que fizerem uso dela tua proteção e a cura de suas enfermidades. Assim como pela passagem dos hebreus pelas águas do Mar Vermelho, tu os libertaste da escravidão do Egito, a todos que usarem desta água, livra-os de todos os males. Nós te damos graças e te pedimos por Jesus Cristo, Senhor nosso. Amém. Façamos agora a nossa consagração ao bom pastor. Ó bom pastor, nós te consagramos toda a nossa vida. A ti confiamos nossas famílias e nossos amigos. Tudo que temos e tudo que somos entregamos a ti. Tu és a fonte da vida. De ti procedem a cura e a libertação de todos os males. Tu és nossa luz e salvação. Queremos ser tuas ovelhas e pertencermos para sempre ao teu rebanho, pois junto de ti encontramos acolhida, paz e segurança. De todos os temores, tu sempre nos livras. Em ti pomos toda a nossa esperança, pois quem em ti espera jamais será decepcionado. Bom e eterno pastor, seguindo a ti com fidelidade, sabemos que após nossa peregrinação neste mundo, seremos recebidos por ti no céu. Lá, conforme tua promessa, viveremos para sempre contigo e teremos a felicidade eterna. Amém. Rezemos juntos a oração que o Senhor nos ensinou, através da qual nós chamamos a Deus de Pai e nos comprometemos a viver como irmãos e irmãs. Pai nosso que estais nos céus, santificado seja o vosso nome. Venha a nós o vosso reino. Seja feita a vossa vontade, assim na terra como no céu. O pão nosso de cada dia nos dai hoje. Perdoai-nos as nossas ofensas, assim como nós perdoamos a quem nos tem ofendido. E não nos deixeis cair em tentação, mas livrai-nos do mal. Amém. Recebamos agora a bênção do bom pastor. Que o bom pastor nos olhe com amor, traga luz aos nossos olhos e serenidade para o nosso coração. Amém. Que o bom pastor nos abrace agora com ternura, de modo que sintamos o afeto do seu divino coração. Amém. Que o bom pastor seja nosso guia, nos faça conhecer sua estrada, nos conduza e conduza nossas famílias pelos caminhos da paz e da felicidade. Amém. Ao bom pastor, a honra, a glória e o louvor para sempre. Amém. Que a bênção de Deus, Todo-Poderoso e Rico em Misericórdia, Pai, Filho e Espírito Santo, desça sobre todos nós e permaneça para sempre. Amém. Fiquem com Deus.
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3: Ótima tarde pra você, segundona, início de semana, mas o último dia do mês de agosto, 31, agosto 2026. Vamos juntos, a partir de agora até uma vai rolar Fortes Emoções, só modão na sua programação Clássicos 97. 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A primeira de hoje, Roberta Miranda, Sol da Minha Vida.

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Tivemos aí Amor Perfeito, 2-1. Roberto Miranda, Vá com Deus, Sol da Minha Vida.

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4: 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Composição de Paulo Henrique, do eterno Pinóquio, né? Compositor Pinóquio, top demais. E aí, se você falou do outro lado que o nome da música é Olha, Amor. A música em forma de poesia. Traz pra você, Jean Giovanni. Olha, amor.

0: a Rádio Sertaneja do Leste de Minas, fechando aí com os grandes nomes da música sertaneja, Chitãozinho e Chororó. Somos assim? Tivemos também Leandro e Leonardo, Deu Medo, Jean Giovanni, a música em forma de poesia, Olha Amor. E nesse exato momento nós estamos ao vivo aí pelo Facebook para trazer a nossa reflexão de hoje, reflexão do dia, no último dia de agosto de 2026. Chama a reflexão pra gente, vamos lá.
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0: Amados ouvintes, talvez você perceba, talvez você só perceba o quanto é rico quando começa a entender que as coisas mais importantes da vida não têm etiqueta de preço. Sim, é ter saúde para levantar pela manhã, alguém para perguntar se você chegou bem, uma família que se importa, um trabalho que permita colocar comida na mesa, um lugar seguro para voltar e paz suficiente para dormir sem medo do amanhã. Olha, a gente passa tanto tempo tentando conquistar mais que esquece de agradecer pelo que já temos. Agradecer pelo que já sustenta a nossa vida. Dinheiro pode trazer conforto, mas não compra uma ligação de quem sente saudade, um abraço sincero ou a tranquilidade de saber que quem ama você, quem você ama, está bem. No fim, talvez riqueza seja simplesmente ter motivos para agradecer quando ninguém está olhando. Então, somente isso, né? Felicidade é isso. É tão simples, que a gente nem percebe, né? A gente só dá valor quando perde. Aí você fala aquela velha frase: eu era tão feliz e não sabia. Porque você não se deu conta, né, de agradecer no pouco, as pequenas coisas. E felicidade tem a ver com isso. Coisas que o dinheiro não pode comprar, né? Tô voltando já trazendo muito sucesso no Agito 97. Só lembrando que a partir das 3, eu quero você, o 2097, comandando a nossa programação através do WhatsApp 999-89-1977. Já mandando aquele boa tarde especial para Zé Linda Batista. Dale, Zé Linda, salve, salve para Márcia aí na São Paulo, para o Newton, para Gracinha Novo Horizonte, salve, salve para o Aelton, muito boa tarde para Odete. E boa tarde para você, ouvinte 97, hoje e sempre. Que tenhamos uma ótima tarde, um ótimo início de semana e que coisas boas possam fluir, possam acontecer para mim, para você, para todos nós. Tá bom? Já então vamos de Agito 97.
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5: Olá, muito boa tarde para você que nos acompanha na Mundo Melhor FM. Hoje é segunda-feira, 31 de agosto de 2026. Os gastos de brasileiros em viagens internacionais alcançaram o maior patamar da série histórica em julho de 2026, informou o Banco Central. No mês, as despesas no exterior alcançaram US$ 2,5 bilhões. Já os gastos de estrangeiros no Brasil totalizaram US$ 899 milhões em julho. O aumento dos gastos se dá em um momento em que o dólar opera em queda no acumulado do ano. Termina hoje o prazo para consumidores renegociarem dívidas pelo novo Desenrola Brasil, programa do governo federal voltado à regularização de débitos de pessoas físicas. A medida permite a renegociação de dívidas bancárias com atraso e oferece condições facilitadas de pagamento. podem participar pessoas com renda mensal de até 5 salários mínimos, o equivalente a R$ 8.105 em 2026. As dívidas precisam ter sido contratadas até 31 de janeiro deste ano e estar em atraso há pelo menos 91 dias e, no máximo, 2 anos. São elegíveis débitos de cartão de crédito, cheque especial e crédito pessoal não consignado. A matéria completa está em radiomundomelhor.com.br. A inadimplência do crédito rural para pessoas físicas bateu recorde em julho. Segundo o Banco Central, o índice atingiu 8,8% da carteira, o maior nível da série histórica. O problema afeta principalmente os produtores, que buscaram financiamentos com taxas de mercado. Nesse grupo, o calote saltou para 15,5%. Já nas linhas com juros controlados pelo governo, o atraso é bem menor. A alta reflete a dificuldade do produtor rural em quitar as dívidas mais caras. O Rádio Notícia volta em uma hora. A produção e apresentação são de Sávio Scarabelli. Outras notícias você confere nas nossas redes sociais e também no site radiomundomelhor.com.br. Eu saio de férias hoje, mas a gente volta a se falar, permitindo Deus, daqui a 10 dias. Boa tarde para você, até mais.
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0: 97 FM, 1:10. Boa tarde.
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0: a pergunta do Nath Safarinha. Cadê seu namorado, moça? Participação em Thales Lessa e eu mando salve, salve especial pro João Lourenço, no centro, tá na sintonia da 97. Meu amigo Roberto e Gino, beijão no coração. Maravilha ter vocês aqui na sintonia. Lembrando aí que a partir das 3 vai rolar o quê, gente? A partir das 3 vai rolar a sua indicação, a sua participação é... A sua participação pelo 999-89-1977, sempre aqui na 97 Mundo Melhor. Tem salve-salve aí pro Patrick, né? Patrick que cresceu ouvindo a gente, acompanhou tudo, desde o início lá, desde a época do Mundo Melhor Infantil, juntamente com a avó, que é apaixonada com ele, né? A Aide Maria, a Aide tá sempre na sintonia e homenageando hoje o neto Patrick, que está aniversariando. Patrick, beijão no coração, saúde, paz, alegria, muito amor para você hoje e sempre. Valeu. Vamos até às 4, já às 3 eu quero você comandando a programação. Nesse número aqui, ó, todo mundo ligando, participando, interagindo. Eu quero saber de onde você tá ouvindo o Agito 97, tá? Esse número aqui, ó, vamos lá. O número é WhatsApp. Entra aí, vinheta.
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1: Boa tarde para você ligado na Rádio Mundo Melhor, chegando com mais uma edição do Rádio Notícia nesta segunda-feira, 31 de agosto de 2026. O acidente com uma bicicleta elétrica terminou em tragédia na noite deste domingo no bairro Penha, em Governador Valadares. A vítima foi identificada como Antônio Carlos da Silva, de 61 anos. Segundo as primeiras informações, o homem descia uma ladeira pela Rua 8 quando perdeu o controle da bicicleta elétrica e sofreu uma forte queda. Com impacto, Antônio Carlos bateu a cabeça no chão e sofreu ferimentos graves. Equipes do Corpo de Bombeiros e do SAMU foram acionadas e realizaram atendimento, mas a morte foi constatada ainda no local. A suspeita inicial é de traumatismo craniano, provocado pelo impacto da queda. A Polícia Civil deverá investigar as circunstâncias do acidente e o que pode ter provocado a perda de controle da bicicleta elétrica. Confira agora a previsão do tempo para esta segunda-feira, 31 de agosto, em todo o leste mineiro.
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1: A segunda-feira vai ser de sol com algumas nuvens e há previsão de chuva na nossa região, segundo o Climatempo. Em Sobralha, a mínima prevista é de 21 e a máxima 32 graus. Em Coroaci, mínima de 19 e máxima 29 graus. Já em Valadares, mínima de 21 e máxima 33 graus. A inadimplência do crédito rural para as pessoas físicas bateu um recorde no mês de julho. Segundo dados do Banco Central, o índice atingiu 8,8% da carteira, o maior nível da série histórica. O problema afeta principalmente os produtores que contrataram financiamentos com taxas de mercado. Nesse grupo, a inadimplência chegou a 15,5%. Já nas linhas de crédito, com juros controlados pelo governo, o percentual de atraso é menor. A alta reflete a dificuldade enfrentada pelos produtores rurais para quitar dívidas com custos financeiros mais elevados. O Rádio Notícia volta com mais informações em uma hora. Produção e apresentação Pedro Cláudio. Mais notícias também no nosso site radiomundomelhor.com.br. Boa tarde.
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6: 97 FM, 2:02. Boa tarde.
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4: 97 FM, 2:20 agora.

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12: 97 FM, agora 2h36. 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
2: 97 FM, 3 horas, boa tarde.
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3: Olá, boa tarde, ouvinte da Mundo Melhor. Hoje é segunda-feira, 31 de agosto de 2026. Eu sou Igor França e essa é mais uma edição do Rádio Notícia. A Câmara dos Deputados pode votar nessa segunda-feira a medida provisória que zera o imposto de importação para compras internacionais de até 50 dólares. O texto prevê o fim da chamada taxa das blusinhas para produtos comprados pela internet. A comissão mista analisa o relatório nessa tarde antes de enviar o projeto para o plenário. O governo defende que a medida estimula o consumo, enquanto a indústria alega concorrência desleal com o comércio nacional. A medida provisória perde a validade no dia 8 de setembro. Termina nesta segunda-feira o prazo para renegociar dívidas do financiamento estudantil pelo Desenrola Fies. Os ex-estudantes com débitos em atraso devem procurar a Caixa Econômica Federal ou o Banco do Brasil. O programa oferece descontos especiais e facilidades para quitação à vista ou parcelada. Podem participar os estudantes com contratos firmados até 2017 que estavam na fase de pagamento. A renegociação é feita pelos aplicativos dos bancos ou diretamente nas agências bancárias. O Tribunal Superior Eleitoral iniciou nesta segunda-feira a preparação dos sistemas para as eleições de 2026. Até a próxima quinta-feira, a equipe técnica realiza a compilação de todos os programas das urnas eletrônicas. No dia 4 de setembro, o tribunal faz a assinatura digital e a lacração dos programas na sala cofre. O procedimento garante que os sistemas fiquem protegidos contra qualquer alteração antes da votação. Entidades fiscalizadoras acompanham todo o processo para auditoria e segurança do voto. Com a apresentação de Igor França, o Rádio Notícia volta ao longo da nossa programação. Outras notícias em nossas redes sociais e também no nosso site, radiomundomelhor.com.br. Boa tarde.
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Rádio Sertaneja do Leste de Minas, hora e vez, onde você, ouvinte, 97, comanda a programação. Tá? Eu mando salve pro Chico da cidade de Ipatinga, tá nos acompanhando. Lembrando, gente, que esse horário é pra mandar, não mandar áudio, né? Porque aí eu vou ter que ouvir o áudio de vocês e editar. Então, vamos facilitar a vida do locutor aí. Já manda o seu texto, que aí do jeito que vem, a gente tá lendo, né? Eu abro a tela aqui e tô lendo. Quando a pessoa manda áudio, aí a gente tem que ouvir o áudio, que às vezes você não quis editar, né? Ouvir o áudio e editar para você. Então, vamos facilitar. Vamos lá, então. Manda um salve aí pro Tico de Ipatinga. Ele manda um abraço para o Rodrigo Lima, os irmãos Maurílio Rocha e o Luciano Rocha. E desde já, a gente agradece a audiência aí na cidade de Ipatinga. Salve, muito obrigada. Valeu, também mando salve pro Medeiros, né? Que tá super ligado na sintonia da 97. Valeu, Medeiros, abração. Aparecida Zacarias, o Porto das Canoas. Salve. Fernando também, super ligado na programação. Luzinete do bairro Kennedy. Salve aí pro Júnior. O Júnior, operador de máquinas, máquinas pesadas, né? Gostaria de ouvir a música e oferecer pro meu professor de máquinas, o Cobrinha, também tá ligado aí no Agito 97. Vamos embora então, a primeira da sequência é a nova do Gustavo Lima, Bala Alojada.

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8: 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Gostaria de mandar um beijão. Aproveito e mando salve, salve pro Fábio, que tá nos ouvindo, nos acompanhando através do aplicativo em Nova York e bem por lá pertinho. Eu mando aquele abraço caloroso, muito especial, para alguém que já trabalhou conosco aqui. Eu tive o prazer e a honra de trabalhar. Paulo Roberto, falando. Abração pra você, tá, meu querido? É maravilha, sempre tá, né? Voltar a te ver, né? Voltar a te ver depois de tantos anos, né? E nesse momento também tô conversando com ele, tô conversando, tá achando o quê? E vamos com indicações, participação. Quiser, eu tá numa live e o pessoal tá vendo no rostinho dele aí, ó. Atenção, galera, Paulo Roberto, falando, vai! Vamos lá!

Maravilha, minha gente. 999-89-1977. Eu mando salve-salve aí pro macarrão do Choninho de Cima. Sempre tá na sintonia. Ótima tarde aí pro Fábio. Ei, Fábio, como é que você tá? Você tá bem? Tá aqui na sintonia da 97? A Gerlânio Rodrigues, em Jacaraípe. Olha só, nos acompanhando através do aplicativo Maravilha. O Fábio de Nova York. Ei, Fábio. Fábio mandou um vídeo muito bacana. Vou repassar pra você, tá, Paulo? Você vê a alegria deles lá nos acompanhando. Acompanhando a 97. Sabe por quê? Porque é um jeitinho, gente, de matar a saudade do nosso Brasilzão, dos valadarenses, não é isso? É, o pessoal de lá matar a saudade aqui. Tem pessoas em Opercata, Saduá, e aí vai, né? São inúmeras cidades do leste de Minas acompanhando. E isso é muito bom. Muito bom mesmo é ter você na sintonia. É maravilhoso. E eu trago agora Kleber Ekauan. Acompanha aí.

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Salve, salve aí pro Júlio de Souza. O Júlio tá falando da fazenda do Jânio Neves, em Safira. Galera do Safira, um abraço pra vocês, tá? Ele pede a música e oferece para o Adeilson, James Neves e a galera de São José de Safira, ouvindo o programa todos os dias, Claudinha. Ah, tá, depois dos comerciais vou estar passando para você o Eduardo Costa. Combinado assim? Bom demais. Valdeci de São José de Itapinuã, também pedindo aí Eduardo Costa. O Eduardo Costa tá em alta, né? Todo mundo pedindo. Bom demais. O Ronildo Ribeiro, de São Domingos das Dores. Salve, salve pra você, Ronildo. Ele pede Imagina Eu, do Eduardo. Sou de São Domingos das Dores, Ronildo. Manda um salve, salve aí pra o Luiz Felipe. Sou o Luiz Felipe, de Franciscópolis. Pedindo a música e um abraço. Manda aí, Claudinha, pra minha avó. Lá de a minha avó de Água Preta, em Jampruca, Sebastiana. Manda um salve, salve pro Joãozinho, o Erli, da Erli em Jampruca também. Salve, salve. Ótima tarde pra você. É, Sidney de Engenheiro Caldas. Salve, salve pra. É, o Maxwell de Itaiumi também. Galera de Itaiumi, ótima tarde pra vocês. Salve, salve. Rosângela, tá ligada, né, Rosângela? Manda aí pra gente, Rosângela, por escrito. Manda um salve, salve pro Gerson Fernandes. É, o Fernando também, super na sintonia. É, Rogério Silva, ótima tarde pra você, meu querido. Obrigada pelo carinho. Sérgio do Bairro Turmalina. Tá chegando por aqui, Diego e Vitor Hugo. Essa aqui, ó, Tubarões.

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aproveita e manda aquele salve, salve todo especial. Nosso ouvinte aí, Maxwell de Itaiumi, pedindo a música Mega Sena. Pablo e Priscila, tá na sequência. Fernando, ótima tarde pra você aí, tá, meu querido? Ele tá falando do bairro Turmalina. Manda um salve pra Joilson, pra Messias, Devaí e pra todo o pessoal aí no barzinho, na sintonia da 97. Rosângela, de São Geraldo da Piedade, também tá super ligada. Manda um salve, salve pra Maxwell de Itaiumi, também pro Luiz Felipe, em Franciscópolis, mandando abraço pra vó Sebastiana, né? Em Água Preta, Jampruca, Ronildo Ribeiro, São Domingos das Dores, Valdeci de São José do Tapinuã, o Júlio Souza, na Fazenda Jânio Neves, a Gerlânio Jacaraípe Macarrão, aí em Choninho de Cima. Muito boa tarde para o Danilo Ferreira Soares. Salve, salve. Fábio nos Estados Unidos nos acompanhando, né? Aí em Nova York, mandou um vídeo. Obrigada, tá? Repostei seu vídeo aí nas redes sociais. O Yuri Almeida do assentamento Oziel. Ótima tarde para você, tá? Tudo de bom, toda a galera aí do bairro Altinópolis. Ana Luísa do Atalaia. Salve, salve. A Elton no Granduquesa. O Wellington. É, Luiz Braz, ótima tarde, manda um salve, salve pra Aline de Valadares, tudo de bom aí, o Wellington, a Melka, Michele também, tá na sintonia todos os dias, Gilberto na Fazenda Boa Vista, manda um salve, salve também pro Mauro Edson, que tá ligado, né, aí no bairro Jardim Pérola. Gente, muitas pessoas hoje pedindo a música aí do Eduardo Costa e pediram também dobradinha. Então vamos lá. A primeira é A Dor Desse Amor. Na sequência tem Imagina Eu. E a gente fecha com Mega Sena, né? Pablo e Marília Tavares.

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8: 97 FM, daqui a pouquinho tem ele, tem Pedro Dantas e o Circuito Sertanejo para você até às 8 da noite. A gente volta a se falar amanhã, a partir do meio-dia e 25, com Clássicos 97, com Agito 97. Que você tenha uma excelente tarde, ótimo início de semana. Tudo de bom, gente.
9: Cláudia Regina!
8: A saideira com Rasta Chinela. Participação aí de Edu.
10: Rasta Chinela e
8: Arraial.
10: Se apaixonar.
8: Saudade. Valeu. Tudo de bom. Tchau.

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3: Olá, boa tarde, ouvinte da Mundo Melhor. Hoje é segunda-feira, 31 de agosto de 2026. Eu sou Igor França e essa é mais uma edição do Rádio Notícia. Termina às 6 horas da tarde desta segunda-feira o prazo de inscrição no concurso da Câmara de Governador Valadares. Os interessados devem realizar o cadastro pelo site da Fundação Getúlio Vargas. O processo seletivo oferece 10 vagas para os níveis médio e superior, com salários de até R$5.000. O pagamento da taxa de inscrição pode ser feito até terça-feira. As provas objetivas acontecem no dia 22 de novembro. A Prefeitura de Governador Valadares iniciou uma nova etapa do LIRA, levantamento do Aedes aegypti. Cerca de 60 agentes de endemias vão vistoriar imóveis em toda a cidade até sexta-feira. O objetivo da Secretaria de Saúde é medir o nível de infestação do mosquito da dengue. A Prefeitura pede a que a população receba os agentes e ajude a eliminar os focos do mosquito. Denúncias ou dúvidas podem ser enviadas pelo WhatsApp da Zoonose no número 99979-6742. A Prefeitura de Governador Valadares decretou calamidade financeira por 180 dias e anunciou cortes de gastos. Com a medida, fica suspenso novos concursos públicos, contratações temporárias e o pagamento de horas extras no município. A Prefeitura também vai renegociar contratos com fornecedores e cancelar eventos não essenciais. Segundo o governo municipal, os recursos guardados serão direcionados exclusivamente para áreas vitais como saúde, educação e limpeza urbana. A decisão foi tomada após a folha de pagamento estourar o limite da Lei de Responsabilidade Fiscal. Com a apresentação de Igor França, o Rádio Notícia volta ao longo da nossa programação, outras notícias em nosso site e também nas redes sociais e também no nosso site, radiomundomelhor.com.br. Boa tarde!

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1: 97 FM, são 4:03. Boa tarde.
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2: Muito boa tarde, tá começando agora o Circuito Sertanejo, hoje 31/8, final do mês, segunda-feira, começo de semana, e você tá aqui comigo na minha companhia, começando, e eu também começando hoje o Circuito Sertanejo aqui na 97FM, a Sertaneja do Leste de Minas. Agora são 4:08, muito boa tarde, é sempre um prazer estar entrando na sua casa, seja você nos acompanhando do seu carro, também do seu trabalho, estamos todos aqui ligadinho na 97FM, ligadinho com vocês até às 18 horas, é isso mesmo, hoje estou com você até o seu comecinho da noite. Eu abandono vocês, mas vocês seguem ligadinhos na programação da 97, que tem muita música boa, muita coisa pra rolar hoje até amanhã, quando chega o Lobão da Madrugada, abrindo os programas da 97FM, às 4 horas da manhã, ele que chega aqui de madrugada, né? Chega aqui ontem, ele chega aqui pra fazer o programa hoje, ele chega ontem. Mas é isso aí, pessoal, muito boa tarde. Como eu disse, é sempre um prazer estar aqui e fica melhor ainda com a sua companhia. Então já interaja com a gente aqui no nosso WhatsApp, aqui no 339-9989-1977.

0: É isso aí, não perca tempo, já mande mensagem pra gente, já interage aqui no nosso WhatsApp, no 33999891977, que é a partir das 5 horas, serão somente as pedidas por vocês aqui no nosso WhatsApp. Então, já mande a sua música que você quer ouvir, o seu nome, de onde você fala e pra quem você dedica. Faça como os nossos fiéis radiovintes fazem todo dia, o Ailton, a Nenzinha, o Matozinho e todos eles, aqueles que estão sempre presentes aqui no Circuito Sertanejo. Sem mais enrolação, vamos de música, mas antes, o Circuito Sertanejo acontece no oferecimento de Rogai Material de Construção. 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
0: Fica agora com Raíssa e Rodada, Espumas ao Vento. São 4 e 9. Boa tarde.

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0: É isso aí, Marcos e Belucci, você não merece. Agora são 4 horas e 33 minutos. Estamos aqui de volta com o Circuito Sertanejo, passando aqui rapidinho para agradecer a interação e a participação de cada um de vocês que está mandando mensagem pra gente aqui no nosso WhatsApp. Começando pela dona Lucinéia, lá de São José da Castro, mais especificamente do Chacreamento dos IPs. Também o meu amigo Matosinho, a dona Maria Rosa, lá de Açucena. Eles que já estão aqui batendo ponto, entrando aqui no Circuito Sertanejo juntamente comigo. A Rosimere Aguiar, lá de Rabelo, o Carlinho Vieira, a Marlene Barroso, a Lu Ferraz, lá do bairro Nova Vila Bretas, o Paulinho, lá do bairro Carapina e muitas outras pessoas que estão interagindo com a gente, mandando mensagem aqui no nosso WhatsApp. Você acompanhou também, antes de Marcos e Belucci, Zé Neto e Cristiano, Dubai, Natanzinho Lima, Velha Infância e o sucesso de Elis Just, que está sempre tocando aqui nas ondas da rádio por um mundo melhor. Calgary, é isso aí, essa é a nossa sequência espetacular de música. E lembrando vocês que daqui a pouquinho, daqui a 26 minutos mais especificamente, começa somente as pedidas por vocês aqui no nosso WhatsApp, aqui no 339-9989-1977. Então não fica de fora, já mande mensagem, seu pedido de música, com seu nome, de onde você é e pra quem você dedica a música, que daqui a pouquinho a gente vai estar passando nas ondas da rádio por um mundo melhor. Nós vamos para um breve intervalo comercial e daqui a pouquinho a gente volta com mais música na 97 FM. Boa tarde.
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0: Esse aqui é um spoiler pra Anjo Vivo Tudo. O Giro Cavaco é dele, Andrade da Luz, Flex é desse. Solta que é sucesso.
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1: Boa tarde para você ligado na Rádio Mundo Melhor, chegando com mais uma edição do Rádio Notícia nesta segunda-feira, 31 de agosto de 2026. Começa nesta terça-feira, 1º de setembro, a cobrança do Certificado de Registro e Licenciamento de Veículo, o CRLV, em Minas Gerais. O documento comprova que o veículo está regularizado e autorizado a circular. Os prazos para o licenciamento variam de acordo com o final da placa. Os veículos com placas terminadas em 1, 2 e 3 já devem estar regularizados. Para os finais 4, 5 e 6, o prazo vai até o dia 30 de setembro. Já os veículos com placas terminadas em 7, 8, 9 e 0 têm até o dia 31 de outubro. O CRLV pode ser apresentado em formato impresso ou digital, juntamente com a Carteira Nacional de Habilitação, a CNH. Motoristas flagrados com veículos sem o licenciamento em dia estão sujeitos à infração gravíssima, multa de R$ 293,47, 7 pontos da carteira e remoção do veículo até a regularização. Bruno Dantas renuncia ao TCU. Rodrigo Pacheco deve ocupar cadeira. Reportagem Pedro Nascimento.
2: O ministro Bruno Dantas oficializou nesta segunda-feira a saída do Tribunal de Contas da União, o TCU, após 12 anos na corte. A renúncia terá efeito a partir do dia 9 de setembro e abre uma vaga cuja indicação cabe ao Senado. O principal nome cotado para assumir o posto é do senador mineiro Rodrigo Pacheco, do PSB, que conta com o apoio do presidente do Senado, Davi Alcolumbre. Aos 48 anos, Bruno Dantas poderia permanecer no TCU até os 75 anos. Mas afirmou que deixa o serviço público para se dedicar a novos projetos, à vida acadêmica e também ao debate público. De Brasília, Pedro Nascimento.
1: O atacante Caio Jorge do Cruzeiro está liberado para disputar o clássico decisivo contra o Atlético nesta terça-feira na Arena MRV, às 21 horas pela Copa do Brasil. O jogador foi julgado pela 5ª Comissão Disciplinar do Superior Tribunal de Justiça Desportiva, o STJD, nesta tarde, após um lance envolvendo o zagueiro Juan Tressoldi do Atlético no jogo da última terça-feira no Mineirão. Caio Jorge recebeu inicialmente a punição de uma partida de suspensão, mas a pena foi convertida em advertência. Com isso, o atacante tem condições legais de entrar em campo no confronto de volta. Durante o julgamento, o relator considerou que o jogador agiu de forma temerária e imprudente, mas entendeu que o lance cabia na pena mínima prevista pelo Código Brasileiro de Justiça Desportiva. O Rádio Notícia volta com mais informações amanhã às 9 horas. Produção e apresentação Pedro Cláudio. Mais notícias também no nosso site radiomundomelhor.com.br. Boa tarde.
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1: 97 FM, são 5:03. Boa tarde.
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0: Estamos de volta aqui na 97 FM. Agora são 5 horas e 6 minutos. E a partir de agora começa somente as pedidas por vocês aqui no nosso WhatsApp, aqui no 33999891977. Já começando a nossa sequência de música, começamos com o pedido de uma fiel rádio ouvinte diretamente lá do Chacreamento dos IPs. Ela que pediu sucesso de Didi Brito e Samuel Toda Mulher, que tá sempre tocando aqui nas ondas da rádio por um mundo melhor. 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
0: Fique agora com essa linda canção diretamente pra Dona Lucinéia, lá do Chacreamento dos EPs, que dedica pra todas as mulheres da sua família. São 5 e 7. Boa tarde.

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1: Cadê as mulheres aí?

0: Tá. É. Quem gostou dá um grito aí.
1: Dá um grito aí, São Paulo.
0: No 12.
1: No 12, filho.
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6: Eu gostava de escutar uns causos mais antigos. Meu avô contava pra nós umas histórias, pai. Principalmente quando ia chegando na época da quaresma, né? Eu não sei se você sabe, esse povo mais antigo tinha umas crenças que até hoje não é tanto igual antigamente, mas na época da quaresma, principalmente, eles não costumavam caçar muito. E quando ia beirando a sexta-feira da paixão, ali por volta das quarta, quinta-feira antes da sexta-feira da paixão, os mais antigos tinham o costume de não caçar e nem pescar, não. Porque diz que parecia assombração, esses trem. E aí, rapaz, tinha um caboclo na roça que ele gostava muito de caçar, uma caçada. Então aí você mandava com um moleque de 38 na cintura. E aí deu que ele tava na casa do avô dele, né? O caboclo desses mais velhos, que respeitava a tradição. Aí ele chegou lá um dia, na quinta-feira santa, pouco antes da sexta-feira da paixão. E aí o avô dele falava pra ele, ó, você que guarda esse negócio de caçada, não inventa fazer isso agora não. É nessa época, né? É época disso. E aí só deu que o velho falou pra ele ignorando o conselho do velho. Ele foi, escutou o cachorro latindo lá perto de uns pés de bambu que tinha lá na roça dele. Ele mão no revólver, botou na cintura, montou no cavalo e campeou pra lá. E aí, senhor, chegou lá, a hora que ele pegando perto do tatu, ele viu que era um tatu que tinha lá, o cachorro tava coando um tatu. Ele foi, arrancou do revólver, mirou bem na testa do tatu, assim. Rapaz, você não é de ver que o tatu começou a falar com esse caboclo? Falou assim, moço, pelo amor de Deus, não me mata não, que eu tenho fiote pra cuidar. Rapaz, esse caboclo rupiou, guardou esse revólver no bolso, montou no cavalo e voltou pra trás igual um tiro. Aí quando foi chegando na beira da casa dele, lá tinha que descer pra abrir uma cerca pra passar com o cavalo, ele assombrado, ele desceu do cavalo, segurando a rédea aqui, tremendo de medo, olhou pra trás e falou assim, cruz credo, eu nunca vi tatu falar. Aí o cavalo foi e resmungou pro lado dele, falou, nem eu.
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0: Estamos de volta aqui no Circuito Sertanejo, aqui na 97 FM. Agora são 5 horas e 47 minutos, já chegando na reta final do nosso programa. Nesse bloco, você acompanhou Ícaro e Gilmar, M de Mulher. Essa eu toco em especial para o Macarrão lá do Chonin de Baixo, ele que tá sempre ligadinho com a gente e interagindo aqui no Circuito Sertanejo. Agora, nós vamos para um breve intervalo comercial, mas antes eu falo de um dos nossos parceiros aqui do Circuito Sertanejo, que é a Funerária GV. 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
1: Agora 5 horas e 59 minutos, faltando apenas 1 minuto para as 18 horas. Eu passo aqui rapidinho para encerrar esse programa. Me despeço de vocês amanhã, a partir das 4 horas, eu estou de volta. 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Fiquem com Deus e até amanhã. Tchau, tchau!

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O anjo do Senhor anunciou a Maria e ela concebeu do Espírito Santo. Ave Maria, cheia de graças, o Senhor é convosco. Bendita sois vós entre as mulheres e bendito é o fruto do vosso ventre, Jesus. Santa Maria, Mãe de Deus, rogai por nós, pecadores, agora e na hora de nossa morte. Amém. Eis aqui a serva do Senhor, faça-se em mim segundo a vossa palavra. Ave Maria, cheia de graças, o Senhor é convosco. Bendita sois vós entre as mulheres, e bendito é o fruto do vosso ventre, Jesus. Santa Maria, Mãe de Deus, rogai por nós, pecadores, agora e na hora de nossa morte. Amém. E o Verbo se fez carne e habitou entre nós. Ave Maria, cheia de graças, o Senhor é convosco. Bendita sois vós entre as mulheres, e bendito é o fruto do vosso ventre, Jesus. Santa Maria, Mãe de Deus, rogai por nós, pecadores, agora e na hora de nossa morte. Amém. Rogai por nós, Santa Mãe de Deus, para que sejamos dignos das promessas de Cristo. Oremos. Infundi, Senhor, vos rogamos a vossa graça em nossos corações, para que nós, conhecendo pela anunciação do anjo a encarnação de Jesus Cristo, vosso Filho, por sua paixão e morte de cruz, cheguemos à glória da ressurreição. Pelo mesmo Cristo, nosso Senhor. Amém.

0: Louvado seja nosso Senhor Jesus Cristo. Que a graça e a paz de Deus, nosso Pai, e de Jesus Cristo, nosso Senhor, estejam com todos vocês e seus familiares. Prezados radiovintes, hoje é segunda-feira, dia 31 de agosto, e nós vamos meditar o Evangelho de Jesus Cristo segundo Lucas, capítulo 4, do versículo 16 ao 30. Naquele tempo, veio Jesus à cidade de Nazaré, onde se tinha criado. Conforme seu costume, entrou na sinagoga no sábado e levantou-se para fazer a leitura. Deram-lhe o livro do profeta Isaías. Abrindo o livro, Jesus achou a passagem em que está escrito: O Espírito do Senhor está sobre mim, porque ele me consagrou com a unção para anunciar a boa nova aos pobres. Enviou-me para proclamar a libertação aos cativos e aos cegos a recuperação da vista, para libertar os oprimidos e para proclamar um ano da graça do Senhor. Depois fechou o livro, entregou-o ao ajudante e sentou-se. Todos os que estavam na sinagoga tinham os olhos fixos nele. Então começou a dizer-lhes: Hoje se cumpriu esta passagem da Escritura que acabastes de ouvir. Todos davam testemunho a seu respeito, admirados com as palavras cheias de encanto que saíam da sua boca. E diziam: Não é este o filho de José? Jesus, porém, disse: Sem dúvida, vós me repetireis o provérbio: Médico, cura-te a ti mesmo. Faze também aqui em tua terra tudo o que ouvimos dizer que fizeste em Cafarnaum. E acrescentou: Em verdade eu vos digo que nenhum profeta é bem recebido em sua pátria. De fato, eu vos digo, no tempo do profeta Elias, quando não choveu durante 3 anos e 6 meses, e houve grande fome em toda a região, havia muitas viúvas em Israel. No entanto, a nenhuma delas foi enviado Elias, senão a uma viúva que vivia em Sarepta, na Sidônia. E no tempo do profeta Eliseu, havia muitos leprosos em Israel. Contudo, nenhum deles foi curado, mas sim Naamã, o sírio. Quando ouviram estas palavras de Jesus, todos na sinagoga ficaram furiosos, levantaram-se e o expulsaram da cidade. Levaram-no até o alto do monte sobre o qual a cidade estava construída, com a intenção de lançá-lo no precipício. Jesus, porém, passando pelo meio deles, continuou o seu caminho. Palavra da salvação. Amados radiovintes, segundo o evangelista Lucas, Jesus inaugurou seu ministério público na sinagoga de Nazaré, povoado onde havia crescido. Era conhecido de todos. Não à toa, os que estavam na sinagoga ficaram admirados e citaram o nome de José, seu pai. Ter crescido em um local sem importância política deu a Jesus a possibilidade de perceber os anseios existenciais dos seus concidadãos. Ao fazer a leitura de Isaías 61, de 1 a 2, Jesus vai ao encontro das esperanças que alimentavam os mais humildes. Apesar disso, ele sabia o quanto seu povo necessitava ser curado e precisava rever o que motivava as suas expectativas, pautadas meramente na justiça retribuidora de Deus. Por isso, ao mencionar os estrangeiros beneficiados pelos profetas Elias e Eliseu, causou enorme descontentamento, revelando como podiam passar da admiração à indignação. Oremos. Deus onipotente, fonte de todo dom perfeito, semeai em nossos corações o amor ao vosso nome e, estreitando os laços que nos unem convosco, fazei crescer em nós o que é bom e guardar com amorosa solicitude o que nos destes. Por nosso Senhor Jesus Cristo, vosso Filho, na unidade do Espírito Santo. Amém. Meu abraço, amigo, que a bênção de Deus, Pai, Filho e Espírito Santo, desça sobre todos vocês e permaneça para sempre. Fiquem com Deus e até daqui a pouco no programa Fé Católica.
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0: Amados irmãos, amadas irmãs, iniciamos o programa Fé Católica e a nossa catequese é sobre a espiritualidade missionária. A primeira motivação para evangelizar é o amor de Jesus que temos recebido. E experienciar sermos salvos por ele nos move a amá-lo sempre mais. Não se começa a ser cristão por uma decisão ética ou uma grande ideia, mas pelo encontro com um acontecimento, com uma pessoa que dá novo horizonte à vida e com ele uma orientação decisiva, já dizia o Papa Bento XVI. A admiração pela pessoa de Jesus, seu chamado e seu olhar de amor buscam suscitar uma resposta consciente e livre, vinda do mais íntimo do coração do discípulo. Uma adesão por inteiro por saber que Cristo chama pelo seu nome. É uma resposta de amor a quem o amou primeiro até o extremo. A espiritualidade missionária se concretiza pela caridade apostólica de Cristo o Bom Pastor, que conhece suas ovelhas, as busca e oferece sua vida por elas. Para todo missionário e toda comunidade, a fidelidade a Cristo não pode separar-se da fidelidade à Igreja. Quem tem espírito missionário sente o ardor de Cristo pelas pessoas e ama a Igreja de Cristo. Só um amor profundo pela Igreja pode sustentar o céu do missionário. A vocação ao discipulado missionário é convocação à comunhão em sua Igreja. A missão é uma paixão por Jesus e, simultaneamente, paixão pelo seu povo. O trabalho missionário não é um esforço solitário. É vida, testemunho e serviço vivido na comunidade. Se trata de unir as mãos com Deus e com os demais no serviço ao próximo. A espiritualidade missionária é uma espiritualidade comunitária que sustenta atos de solidariedade ao serviço junto aos pobres. Meu abraço, amigo, a minha bênção. Fiquem com Deus e até o próximo programa.
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0: Amados irmãos, amadas irmãs, iniciamos a Novena do Bom Pastor. Sou Dom Félix, bispo da Diocese de Governador Valadares. Sou pastor dessa porção do povo de Deus da região do Vale do Rio Doce. É com alegria, então, que nós iniciamos em nome do Pai e do Filho e do Espírito Santo. Amém. Peçamos perdão. Senhor Jesus, bom pastor, tem compaixão de nós, porque somos pecadores. Não leves em conta as nossas faltas, mas concede-nos a graça de arrependermos dos nossos pecados. Converte-nos a ti. Não nos deixes pecar. Não nos deixes cair em tentação. Livra-nos do mal e perdoa todas as nossas culpas. Amém. Façamos o nosso agradecimento. Ó Deus, nosso Pai, nós te damos graças por todo o bem que nos fizeste até agora. Nós te agradecemos pelos imensos benefícios que concedeste a todos nós, seres humanos, e a todas as outras criaturas tuas que estão no céu, na terra e em todo o universo. Por teu Filho Jesus Cristo, Senhor nosso e bom pastor, a ti, nossa ação de graças, a honra e a glória, pelos séculos dos séculos e por toda a eternidade. Amém. Ouçamos a palavra de Deus. Eu sou o bom pastor. Conheço as minhas ovelhas e elas me conhecem. Assim como o Pai me conhece e eu conheço o Pai, e dou a minha vida pelas ovelhas. João 10:14. Meditemos a palavra de Deus.

façamos agora a nossa intenção geral para alcançar a graça de perdoar as ofensas. Ó Deus de bondade, tu que não levas em conta nossas culpas, tu que perdoas a todos que te ofendem, dá-nos um coração manso e humilde, como é o coração de Jesus. Concede-nos a graça de perdoar sem restrições e sem medidas a todos que fazem o mal contra nós. Não permitas que caiamos na tentação de pagar o mal com o mal. Ensina-nos a amar nossos inimigos e a rezar com frequência pelo bem deles. Nós te pedimos por Cristo Senhor nosso. Amém. Façamos agora uma pausa para que no silêncio do nosso coração, com os olhos fixos na imagem do bom pastor, seja feito a ele o pedido de graças que desejamos receber dele por meio desta novena.

0: Senhor Jesus, Filho de Deus e Filho de Maria, Tu que és verdadeiro Deus e verdadeiro homem, tem piedade de nós. Senhor Jesus, Tu que és o Cristo de Deus, tem piedade de nós. Senhor Jesus, Tu que és o bom pastor, atende a nossa súplica. Rezemos uma Ave Maria, pedindo à nossa querida Mãe do Céu, que por intercessão dela, sejam recebidas as graças do bom pastor que dele esperamos obter. Ave Maria, cheia de graças, o Senhor é convosco. Bendita sois vós entre as mulheres, e bendito é o fruto do vosso ventre, Jesus. Santa Maria, Mãe de Deus, rogai por nós, pecadores, agora e na hora de nossa morte. Amém. Neste momento, nós vamos abençoar a água. Ó Deus, Criador, nós te damos graças porque criaste a água para nos dar vida, saciar nossa sede, para lavar e refrescar nossos corpos, para molhar a terra e fazê-la produzir frutos que nos alimentam e sustentam. Nós te agradecemos pela água do batismo, pela qual tu nos purificas, a fim de que tenhamos uma vida limpa da sujeira do pecado e sem nenhuma mancha do mal. Nós te damos graças, porque por Jesus Cristo, que ofereceu a uma mulher samaritana e continua oferecendo a todos nós a água viva, da qual quem beber nunca mais terá sede, tu sacias a sede de todos os seres humanos. Abençoa, Pai, esta água que colocamos em tua presença. Concede a todos que fizerem uso dela tua proteção e a cura de suas enfermidades. Assim como pela passagem dos hebreus pelas águas do Mar Vermelho, tu os libertaste da escravidão do Egito, a todos que usarem desta água, livra-os de todos os males. Nós te damos graças e te pedimos por Jesus Cristo, Senhor nosso. Amém. Façamos agora a nossa consagração ao bom pastor. Ó bom pastor, nós te consagramos toda a nossa vida. A ti confiamos nossas famílias e nossos amigos. Tudo que temos e tudo que somos entregamos a ti. Tu és a fonte da vida. De ti procedem a cura e a libertação de todos os males. Tu és nossa luz e salvação. Queremos ser tuas ovelhas e pertencermos para sempre ao teu rebanho, pois junto de ti encontramos acolhida, paz e segurança. De todos os temores, tu sempre nos livras. Em ti pomos toda a nossa esperança, pois quem em ti espera jamais será decepcionado. Bom e eterno pastor, seguindo a ti com fidelidade, sabemos que após nossa peregrinação neste mundo, seremos recebidos por ti no céu. Lá, conforme tua promessa, viveremos para sempre contigo e teremos a felicidade eterna. Amém. Rezemos juntos a oração que o Senhor nos ensinou, através da qual nós chamamos a Deus de Pai e nos comprometemos a viver como irmãos e irmãs. Pai nosso que estais nos céus, santificado seja o vosso nome. Venha a nós o vosso reino. Seja feita a vossa vontade, assim na terra como no céu. O pão nosso de cada dia nos dai hoje. Perdoai-nos as nossas ofensas, assim como nós perdoamos a quem nos tem ofendido. E não nos deixeis cair em tentação, mas livrai-nos do mal. Amém. Recebamos agora a bênção do bom pastor. Que o bom pastor nos olhe com amor, traga luz aos nossos olhos e serenidade para o nosso coração. Amém. Que o bom pastor nos abrace agora com ternura, de modo que sintamos o afeto do seu divino coração. Amém. Que o bom pastor seja nosso guia, nos faça conhecer sua estrada, nos conduza e conduza nossas famílias pelos caminhos da paz e da felicidade. Amém. Ao bom pastor, a honra, a glória e o louvor para sempre. Amém. Que a bênção de Deus, Todo-Poderoso e rico em misericórdia, Pai, Filho e Espírito Santo, desça sobre todos nós e permaneça para sempre. Amém. Fiquem com Deus.
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5: É, meu filho.
4: Obrigado, meu irmão. Aqui no Goiás. Vamos lá.

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1: Mundo Melhor, 19:02.
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2: Mundo Melhor, 20h02.
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6: Correria é uma desculpa que inventaram quando você não é mais prioridade. Aí eu não te respondi porque eu tava na correria. Aí eu não te liguei porque eu tava na correria. Ah, não deu pra ir lá te ver porque tava na correria. Tempo médio pra responder uma mensagem? Deve nem um minuto. Uma ligação, talvez 2, 3 minutos. Falar um oi, boa tarde, um abraço, não deve durar um minuto. Que correria é essa? Ah, eu tava na correria. Só uma desculpa pra dar atenção a outras prioridades. Não é café com Deus Pai, não. É água com Deus Carreiro.
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10: Mundo Melhor, 20 horas, 19 minutos.

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0: está no ar a Voz do Brasil. As notícias do governo federal que movimentaram o país no dia de hoje.
1: Olá, boa noite.
2: Boa noite para você que nos acompanha em todo o país.
1: Segunda-feira, 31 de agosto de 2026.
2: Vamos aos destaques do dia.
1: Salário mínimo de R$ 1.741 para 2027.
2: Crescimento acima da inflação.
1: É o que propõe o projeto de lei orçamentária que será encaminhado ao Congresso Nacional. Graziele Bezerra.
3: A proposta prevê um superávit de 18 bilhões e 600 milhões de reais.
2: Nova regra de comercialização de ingressos para eventos quer evitar compra massiva por meios automatizados.
1: E eventos com mais de 1.000 pessoas devem distribuir água gratuita ou oferecer bebedouro.